0: 9:31.
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1: 10 horas e 1 minuto.
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0: 10:32.
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0: 11:01.
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1: 11:31.
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0: 5:40.
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2: 6 horas em ponto.
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2: 6:31.
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1: 7:04.
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1: 7:32.
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1: 8:03.
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Começando por aqui mais uma edição do Manhã Integração. Muito prazer, eu sou Dinho, teu amigão. A partir de agora a gente vai juntinhos até o meio-dia agitando o teu radinho. Aqui nas ondas da Integração FM, manhã dessa segunda-feira. Valeu demais aí pelo carinho da audiência, companhia de sempre, você em casa, no trabalho, no trânsito, dando aquela caroninha pra gente. Hoje, segunda-feira, 27 de julho. O mês de julho tá indo aí pro seu finalzinho, hein, gente? Já tá acabando já. É, vai passar rapidinho essa semana, hein? Bom, galerinha, a partir de agora você interagindo com a gente, mandando seu alô, seu recado via nosso WhatsApp 997-44-2711, 997-44-2711. Pra você interagir, mandar aquele alôzão, já começar na segunda-feira pra cima, hein? Bem animada, a gente vai agitar essa semana.

Semana, deixar essa semana maravilhosa. Teve aí no final de semana feira gastronômica, né? Rolou em Arroio do Meio, sucesso danado. Teve por lá nossa Reuminha, esse sucesso danado, né? Muita gente tirou foto, já dançou com a Reuminha também, né? Ó, fiquei com ciúme, viu? Fiquei com ciúme. Reuminha fez um sucesso tremendo aí, que bacana, né? Bacana essa interatividade com os nossos ouvintes, né? Galerinha pôde conhecer a Reuminha de perto pela primeira vez, muito legal, né? Bom, galerinha, dito isso, a partir de agora tá no ar mais uma edição, sempre na parceria de RT 811 Veículos, Carros e Motos. 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Bom, galerinha, dito isso, 8:22. A gente começa mais uma edição com Gustavo.

0: se comporta nessa segunda-feira?
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0: 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Vamos lá, previsão do tempo para essa segunda-feira, hoje dia 27 de julho, a temperatura nesse momento na região dos vales em 17,5 graus. O dia começa com nebulosidade variada e ocorre nevoeiro em alguns pontos da região. O sol ainda aparece entre nuvens em alguns momentos, mas no decorrer do período o avanço de uma área de baixa pressão sobre o estado favorece o aumento da nebulosidade e ocorrência de pancadas de chuva, que podem ser moderadas em alguns momentos e vir acompanhadas de temporais, isolados com raios, rajadas e ventos moderados e eventual queda de granizo. As temperaturas permanecem amenas e agradáveis ao longo do dia. A mínima para hoje 16 graus, a máxima de 26 graus. Já para amanhã, terça-feira, a área de baixa pressão permanece atuando sobre o sul do Brasil e associada ao transporte de umidade mantém o tempo isolado no vale. Nebulosidade predomina durante o dia e ocorrem pancadas de chuva frequentes que podem ser moderadas, fortes e em alguns momentos. Há condições para temporais isolados acompanhados de rajadas e vento de moderadas a fortes, descargas elétricas e eventual queda de granizo. As temperaturas apresentam pouca variação, permanecendo amenas durante grande parte do dia. A mínima para amanhã, terça-feira, 17 graus. A máxima de 23 graus. 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Bom, muito bem, previsão do tempo aqui nas ondas da integração.
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0: Muito bom dia.
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0: Simbora, a gente.

0: demorei demais pra achar. Eu vou perder de jeito nenhum. E olha que eu procurei demais. Viajei o mundo, gente. Vamos lá, galerinha, pra aquele intervalinho já já. Depois do intervalo, tô de volta. Trazendo muito mais pra você na manhã dessa segunda-feira. Se vem com a gente, viu? De tanto sua manhã de segunda-feira começando bem.
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2: Bom dia, vamos lá, meu povo, a gente continua.

0: semana aí de férias, né? Pra criançada, né? Criançada ganhou aí uma semaninha de férias, férias de inverno. Então, né? É, a criançada tá por casa, né? E muita gente vai ter que levar na avó, né? As crianças, não tem jeito, né? Né, vó? Você vai...
1: Ele não vai, não.
0: Vai, vó, vai. Para com isso, vó. Você tem que ajudar um pouco. Vó, deixa o menino aí a semana toda, vó. Tá? Busca ele semana que vem. Coisa boa. Hã? É, meu.
2: Ih, amanhã é dia de escola?
0: Não, amanhã não tem escola, não, viu? Não tem escola, não, viu? Vamos lá, galerinha. 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Bom dia, agora 19 minutos, faltando para as 9. E a gente continua com Bia Frazo.

0: Aries.
1: Cuidado com o sentimentalismo e excesso de exigências nesta segunda-feira, Ian. Suas atitudes e palavras precisam estar alinhados para não gerar um sentimento de desconfiança nas pessoas ao seu redor, principalmente aquelas que são próximas a você. Cor do dia é o roxo, número de sorte 15.
0: Touro.
1: O céu de hoje traz força e coragem neste início de semana taurino. As situações tendem a fluir de maneira mais equilibrada e dinâmica, facilitando as decisões rápidas e soluções inteligentes para o seu dia a dia. A palavra de hoje é fluidez. Cor do dia é o lilás, número de sorte 12.
0: Gêmeos.
1: A segunda-feira favorece sua atividade profissional, geminiano. Faça bom uso das ferramentas tecnológicas e aproveite para intensificar a sua criatividade. O dia também pede uma renovação de hábitos e da rotina através de bons pensamentos. Cor do dia é o branco, número de sorte 60.
0: Câncer.
1: O ritmo da vida corre acelerado nesta segunda-feira, canceriano, mas lembre-se que você não precisa provar nada para ninguém. A pressão por prazos não deve prejudicar a sua comunicação com aqueles que fazem parte do seu cotidiano. Seja ágil, mas respeite seus limites. Cor do dia azul claro, número de sorte.

0: você contra o mundo. Bom dia, uma boa segunda-feira, um bom começo de semana. Você continua interagindo, mandando seu alô, seu recado via nosso WhatsApp. 997-44-2711. Manda um alôzão pro Paulinho Haas, na companhia com a gente, galerinha da Paz. Sempre aí com a gente. Alô, Paulinho, bom dia. Aliás, deixa eu mandar um beijo especial para esse povo da Paz que eu amo demais. Um abraço pra todo mundo aí, sempre curtindo a gente, né? Bom, galerinha, eu falava, né? Tem folga. É férias de inverno, né? As crianças aí. Esse rapazinho que fala isso aqui, ó.
1: Manhã de escola?
0: É. Sabe esse rapazinho que pergunta? Deixa eu ver aqui. Ó, esse que fala assim.
1: Hoje já é sexta-feira?
0: Ele tá de férias. E ele tá aqui do meu lado agora. Fala aqui, conta pras pessoas. Ó, bem pertinho do microfone, vem cá. Mais perto aqui, senão não ouviu.
1: Tô de férias.
0: Tá de férias?
1: É.
0: É uma semana de férias?
1: Sim.
0: Coisa boa?
1: É.
0: Quantos dias tu vai ficar em casa, Dei?
1: 10.
0: 10 dias? Ô, vó, quer na vó ou quer ficar aqui?
1: Aqui.
0: Quer ficar aí? Então tá bom. Ó, manda um abraço pra Clarissa, ela tá te ouvindo lá.
1: Abraço, Clarice.
0: E manda um abraço pra tia Anitta também.
1: Abraço, tia Anitta.
0: Então tá. Se cuida. O que que vai fazer nas férias? Quanto povo aí? O que tu vai fazer? Ah, tem que falar aqui, ó. Tem que falar aqui, ó.
1: Ah, vó, brincar, vou ir comer pizza.
0: Eita, rapaz. Ah, deixa. Ô, você tem que mandar um abraço pra Ana, sabia? Fala aqui. Manda um abraço pra Ana.
1: Abraço, Ana.
0: É, disse que tá com saudade, disse pra ela. Quando é que ela vai fazer aquele churrasquinho do final de ano? Não dá pra antecipar? Pergunta aí. Pergunta se ela vai fazer
1: o. Ô, Ana, que dia tu vai fazer o churrasquinho de final do ano? Não dá pra antecipar.
0: É, isso aí, né? E fazer aquela saladinha que você gostou, né?
1: É.
0: Aquela saladinha com manga. Boa aquela, né?
1: É.
0: Então tá bom. Ó, a Clarice, viu? O rapazinho tá aqui, viu, Clarice? A Clarice tava duvidando aqui, o rapazinho tava aqui de férias. Viu, Clarice? Ô, Clarice, o que que você vai fazer essa semana, hein? Você tá muito ocupada? Hein, Clarice? O que você acha? Ai, ai, ai. Você viu, né, Clarice? Já tem o meu substituto aqui, o rapazinho que vai assumir depois que eu me aposentar e faltam poucos dias. Já tem o substituto. Eu já tenho certeza, ele já tá melhor que eu, viu, Clarice? É? Ele já fala mais que eu. Isso eu não tenho um pingo de dúvida. É, deixa eu ver aqui. É, esse aí vai ser teu amigo também, Clarice. Eu acho que esse aí vai ser até mais parceiro, viu? Vamos lá, galerinha, a gente continua por aqui.

gente continua com Amadinho do Brasil. Ô, Clarice! Ó, tô tocando Amadinho, viu, Clarice? Cancela todos os compromissos que você tem na semana. Tá bom, querida? Já já o menino chega aí.

Ação, bom dia pra você, uma boa segunda-feira. Você continua com a gente até o meio-dia, a gente vai agitando o teu radinho aqui na melhor programação. Vamos atualizada rapidinho na temperatura, região dos vales nesse momento, termômetro registrando a marca dos 18.

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Para 9 horas 6 minutos. E a gente continua com

0: Leão.
1: Cuidado com a impaciência, leonino. Entrar em discussões nesse momento não levará você a lugar algum. Ainda que a tensão esteja no ar, procure optar pelo silêncio e espere para resolver as tensões em outro momento. Desenvolva sua flexibilidade e abuse da generosidade do seu coração. Cor do dia é o cinza, número de sorte 18.
0: Virgem.
1: Sua intuição e capacidade de fazer boas escolhas estarão em alta nesta segunda-feira, Virgem. Você tende a tomar atitudes sensatas, tanto na vida pessoal quanto na profissional. Ótimo dia para entrar em contato com amigos queridos e compartilhar experiências. Cor do dia é o laranja, número de sorte 52.
0: Libra.
1: Excelente dia para os estudos e aperfeiçoamento das suas habilidades, libriano. Aproveite para investir nos seus conhecimentos e isso vai abrir portas para aquele crescimento profissional que você tanto espera e deseja. Abrace as novidades que a vida lhe oferece. Cor do dia é o amarelo, número de sorte 39.
0: Escorpião.
1: Fique atento às sincronicidades que ocorrem no dia a dia, escorpiano. Acredite mais na sua intuição e tome decisões que façam a diferença. O céu de hoje inspira a ousadia, a coragem e a confiança no futuro. Cor do dia é o verde, número de

de Matheus, não, coração, fechando mais um bloco da manhã integração. Vamos lá, galerinha, para mais um intervalinho rapidinho. Já, já, tudo de volta, trazendo muito mais para você amanhã desta segunda-feira, semana começando.

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Excelente segunda-feira, você manda o seu recado, participa com a gente, 997-4420.

Agora você vai saber o que seu professor passa aí, né? O professor do seu filho. Agora fica uma semaninha aí pra você ver, né? Aí você vai dar mais valor pro professor. Muito mais. Vamos lá, agora 9 horas 26 minutos. E a gente continua com...

0: A segunda-feira pede uma atitude mais intimista, Sagitariano. Hoje você deve refletir sobre os seus sentimentos e motivações. Observe seus sonhos, pois eles podem trazer revelações significativas e muito transformadoras. Cor do dia é o prata, número de sorte 19.
1: Capricórnio.
0: Os projetos de trabalho recebem as boas influências dos astros nesta segunda-feira, capricorniano. Não despreze as oportunidades de crescimento que vão surgir no seu caminho e permita-se enxergar as coisas de um ponto de vista mais abrangente. Cor do dia é o dourado, número de sorte 20.
1: Aquário.
0: Os astros pedem que você evite gastos desnecessários, aquariano, e muita cautela com investimentos arriscados que podem não dar certo. A confiança excessiva não será boa conselheira. Aproveite o dia para se dedicar aos estudos e ampliar seus conhecimentos. Cor do dia é o preto, número de sorte 37.
1: Peixes.
0: A segunda-feira pede cuidados com a saúde, pisciano. Evite os excessos e procure manter uma alimentação mais leve. Aproveite o dia para cuidar de si mesmo e colocar em prática o amor próprio através do autocuidado. Cor do dia é o verde, número

0: Mato Grosso e Martins. Essa música é linda demais. Tocando aqui na melhor programação do seu rádio. Bom dia, bom dia.
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0: Simbora, e a gente continua.

Vamos lá, galerinha. Fechando mais um bloquinho da manhã, integração. Bom, galerinha, vamos lá, né? Pra aquele intervalinho sempre rapidinho, cê sabe, vem chegando aí o recado dos nossos apoiadores. Grandes ofertas e promoções pra você conferir, tá bom? Vamos lá.

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Para você um bom dia, uma boa segunda-feira. Ó, galerinha, daqui a pouco a Aninha chega aqui para conversar com a gente na nossa unidade móvel.

0: rapaz.
1: Se beber, não dirija. É segunda-feira. Não vai fazer que nem certas pessoas aí que eu conheço. Eu não vou citar nomes, né? Que já começa a segunda-feira. Mas, né? Eu não vou citar nem o bairro aí que paga famoso. Ó, galerinha, vem chegando nossa unidade móvel. Aninha está pelas ruas da cidade.
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1: Simbora com ela, Aninha. Amanhã dessa segunda-feira, ela vai até as lojas Becker conversar com o nosso amigo Vinícius. Bom dia, Aninha. Boa segunda-feira.
3: Olá, Dinho. Bom dia pra você. Bom dia pros ouvintes do Manhã Integração. Segunda-feira bonita aqui em Arroio do Meio. Depois da nossa feira gastronômica, o final de semana, onde a cidade recebeu muitos visitantes. Estava lindo demais, Dinho, a feira gastronômica. Foram dois dias. 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
1: Valeu, Aninha, forte abraço pra você, daqui a pouco você volta em mais unidade móvel aí pra gente, tá bom, querido? Um abraço pro Vinícius, toda a equipe.

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0: começando, gente.
1: Hoje já é sexta-feira?
0: Calma, rapaz, é recém segunda-feira. Aliás, essa semana vai passar rapidinho porque é a última semana do mês, viu? Já se vai aí o mês 7. Gente, a gente vai entrar no mês 8, rapaz. Você tem noção? Daqui uns dias você vai estar caminhando aí pelo centro de Arroio do Meio. E vai estar olhando já os enfeites de Natal. É, você vai dizer, bandinho, que deu, hein, que já é dezembro? É, é, guarda pra você ver. Vai ser rapidinho, guarda aí que eu tô falando pra você. Enquanto você menos esperar, já tá aí os enfeites de Natal, já tá rolando promoção. Bacana, né? Bacana até certo ponto, né? As promoções são maravilhosas, mas o tempo tá passando rápido demais, gente, né? Tem gente que fica torcendo o ano todo pro final do ano chegar logo. Mas, gente, a vida é uma só, a gente é apenas passageiro. Você entendeu? A vida é isso, a gente está numa viagem, a gente é passageiro. E quem é passageiro um dia desembarca. Infelizmente é assim, então vamos aproveitar cada momento dessa viagem com muita alegria. Hoje é segunda-feira, vamos botar o coração lá pra cima, o otimismo lá em cima. Segunda-feira vibra. É o comecinho da semana, mesmo que você tenha que trabalhar, que você tá de folga, vá pro seu serviço, né? Vá pro seu trabalho com muita felicidade, agradeça todos os dias por tudo que você tem, pela família maravilhosa que você tem. Ah, mas meu filho tá incomodando a escola. Ó, dá graça a Deus pra vida dele, tá? Agradece tudo que aparece na sua vida, é uma bênção. Todos os dias é Deus operando milagres na vida da gente. Então aproveita, aproveita, tá bom, galerinha? 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Simbora, galerinha, a gente continua. 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Vamos lá, galerinha, agora 10 horas 6 minutos. E a gente continua com um sorriso lindo.

0: do Diga Lá Linha.
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mais um bloco da manhã integração. A gente vai para aquele intervalinho. Vem chegando aí o recado dos nossos apoiadores. Depois do intervalo tem muito mais música para você na manhã. Gostosa dessa segunda-feira. Vamos lá, rapidinho, hein? Já já tô de volta.

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0: 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Agora 10 horas 29 minutos. 10:29. A gente continua com Zé Neto e Cristiano. Bom dia, bom começo de semana.
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0: Aninha retorna para falar com a gente. Dessa vez ela vai até as lojas Sertel conversar com a Giovana. Diga lá, Aninha.
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Pedro Coelho, saudade do da manhã, integração, boa segunda-feira pra você. Vamos lá, galerinha, vamos pra mais um intervalinho, sempre rapidinho, já já tô de volta com muito mais pra você. E agora é o seguinte, você aumenta o volume, que vem chegando o recado dos nossos apoiadores. Oferta, promoção, economia no seu bolso, é agora.

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resolvida. 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Agora 15 minutos faltando para as 11, 15 para as 11. A gente continua amanhã a integração com Che Barbaridade. Os corações não são iguais.

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Para 11 horas, 5 minutos. A gente continua com Hugo e Guilherme, Marlon e Maicon. Vou chamar assim. Bom dia, uma boa segunda.

0: essa música foi um sucesso tremendo, né? Foi um sucesso danado. E agora nessa regravação que ficou linda, maravilhosa também, né? Vamos lá, 11:09. A gente continua com Marcos Ibelucci, Simone Mendes.
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Thiago, Zezé de Camargo, Luciano, fechando mais um bloco da manhã, integração. Olha essa música maravilhosa, né? Chama Pra Não Lembrar de Mim. Seguinte, galerinha, vamos lá pra mais um intervalinho, depois do intervalo, tô de volta, trazendo muito mais pra você nessa segunda-feira, lembrando que ainda hoje tem a nossa mensagem do dia, mensagem

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0: 6 minutos, 11:23. Bom dia pra você, brigadão demais aí pelo carinho da audiência, companhia de sempre, você em casa, no trabalho, no trânsito, bibi, dando aquela carona. Bom dia, né? Muita paciência no vale aí, né, gente? Paciência, né? Dirigir no vale não é fácil, né? Mas tem que ter tranquilidade, né? Ajustando as coisas pra tudo dar certinho no final do dia, né? Temperatura nesse momento na marca dos 21,5 graus. 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

sempre ligado no Amor de Arroio do Meio. Bom dia pra você, uma boa segunda-feira. Bom, galerinha, chegou a hora da gente fechar mais uma edição da Manhã Integração. 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

0: mensagem do dia, a mensagem dessa segunda-feira. Olha, certa vez, amigo me disse que só era feliz enquanto dormia. Considera a realidade dura demais. É um jeito extremamente masoquista de encarar a vida, sabe? Porém, a sua negação, a sua irritação não vai solucionar problema algum. As suas contrariedades não alteram a natureza das coisas. O seu despontamento não faz o trabalho que só o tempo conseguirá realizar. O seu mau humor não modifica a vida. A sua dor não impedirá que o sol volte a brilhar amanhã sobre os bons e os maus. A sua tristeza não vai iluminar os caminhos. O seu desânimo não edificará a ninguém. As suas lágrimas não substituem o suor que você deve verter em benefício da sua própria felicidade. As suas reclamações, ainda mesmo que afetivas, jamais acrescentarão nos outros uma só grama de simpatia por você. Não estrague o seu dia. Aprenda com a sabedoria divina a desculpar de maneira infinita, construindo e reconstruindo sempre para um infinito melhor. Na vida e no amor, não temos garantias, portanto, não se preocupe por elas. Viva o que tem que ser vivido, sem medos, sabe? O medo é um dos piores inimigos do amor e da felicidade. Bom, gente, eu vou ficando por aqui, tô de volta amanhã, terça-feira, a partir das 8h20. A todos, bom comecinho de semana, valeu, tchau.
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1: Amigos da Integração FM, no último final de semana vivemos aqui em Arroio do Meio a 7ª edição da Feira Gastronômica. Não é só sobre vender comida. O Museu Público Municipal, a Casa do Museu ali no centro, esteve aberta. Eu estive lá recebendo as pessoas. O movimento de sair da praça e ir até o museu já diz de quem faz exatamente este movimento. As pessoas que ali foram, algumas de outras regiões do estado, queriam mais do que comer. Queriam viver outras experiências e entender o que estava nas entrelinhas da mobilização comunitária de uma feira da dimensão desta. O acesso às informações, às atrações culturais, complementam o sabor da comida. A conclusão é óbvia. A cultura manifestada nas atrações musicais, no artesanato, nas danças e nas informações históricas que atravessam tudo o que se faz no museu, ajuda a dar sentido para tudo o que tem resultados mais pragmáticos e matematicamente mensuráveis. As atrações são quase como o sal na comida. Se não tiver, compromete o sabor. É preciso enxergar estas conexões. Voltamos a semana que vem.
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5: 12 horas e 1 minuto.

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existe uma teoria que se chama 90-10, onde uma pessoa tem 90% daquilo que você procura em alguém, só que você foca naqueles 10% que falta. Aí você sai pra rua, se aventura e realmente você encontra aqueles 10%, mas não se deu conta que perdeu os 90%.

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1: 12:41.
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0: 1 hora em ponto.
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0: 1:20.
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E muito boa tarde, ouvintes aqui da Rádio Integração, começando mais uma tarde show por aqui, hoje segundou novamente, agora 1h26, hoje última semaninha desse mês de julho, né? Já começando a se preparar já pro mesinho de agosto a partir da semana que vem. Então vamos lá. Vem aí o segundo jantar baile do Esporte Clube Cruzeiro de linha 32. Os cartões, pelo que estou sabendo, já estão esgotados, mas depois da janta haverá show, então dá para ir depois da janta lá. 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E é isso aí. Você já sabe que para participar junto comigo da programação aqui da nossa tarde show, é só mandar lá no nosso WhatsApp pelo 997-44-2711 ou pelo 3716-2188. Bora participar junto comigo da programação dessa tarde show. Bora lá então iniciar com música.

0: 1:40.
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E agora 1:42 e vem aí então o tradicional Café Colonial do Bola Cheia. 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E vamos seguindo com a programação.

0: 2 horas em ponto.
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E é isso aí, vamos seguindo com a programação.

0: 2:20.
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24 minutos, e vem aí o baile flashback anos 70, 80 e 90, no dia 8 de agosto, a partir das 20 horas, em linha Argola Encantado. 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E assim a gente vai seguindo na programação.

0: 6:42. 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

2:45 e vamos dar uma olhadinha na previsão do tempo para hoje. O termômetro marcando agora 23,3 graus e a sensação térmica 24,5. A temperatura mínima prevista para hoje era de 16 graus e a máxima pode chegar a 26. A probabilidade de chuva segue em 70% e são previstos 15 milímetros. O dia começou com nebulosidade variada aqui na nossa região e o sol ainda apareceu entre nuvens em alguns momentos. Mas no decorrer do período, o avanço de uma área de baixa pressão sobre o estado favorece o aumento da nebulosidade e a ocorrência de pancadas de chuva que podem ser moderadas em alguns momentos e virar acompanhadas de temporais isolados, com raios, rajadas de vento e eventual queda de granizo. As temperaturas permanecem amenas e agradáveis durante o longo do dia. Durante a tarde e a noite, pelo que eu vejo aqui, é um pouquinho de chuva. Então, vamos se preparando aí, 15 milímetros para hoje. 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E é isso aí, vamos seguindo na companhia que eu sigo aqui com muita música.

0: 10:01.
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4 minutos. 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
1: 3:21.
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3:24. 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

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E vem aí o segundo jantar baile do Esporte Clube Cruzeiro de linha 32, em comemoração aos 60 anos de história. Será no dia 1º de agosto, no Salão da Comunidade. A recepção ocorre a partir das 19 horas e jantar a partir das 20 horas. 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Lembrando que os cartões para o baile do Esporte Clube estão esgotados para a janta, mas ainda estão vendendo cartões para depois só para o show.

0: 3:41.
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3:44. 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E vamos seguindo com a programação.

0: 24 horas em ponto.
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E vamos seguindo com a programação.

0: 4:21. 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

agora 4 horas e 26 minutos. 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E é isso, né, minha gente? A Feira Gastronômica Sabores de Arroio do Meio foi um sucesso, superou expectativas e encerrou a 7ª edição com muito público e vendas, é claro. Mais de 10 mil pessoas participaram da 7ª Feira Gastronômica Sabores de Arroio do Meio, realizada neste fim de semana na Rua de Eventos e na Praça Flores da Cunha. Pela primeira vez, o evento ocorreu durante 2 dias e reuniu mais de 30 expositores, com uma diversidade de sabores e uma programação cultural e musical que atraiu visitantes de Arroio do Meio de diferentes municípios e estados. O resultado também foi percebido pelos expositores, que encerraram a programação satisfeitos com as vendas e com a movimentação registrada ao longo do fim de semana. Entre o público estiveram visitantes que retornaram ao evento após a experiência da edição anterior e também pelas pessoas que participaram pela primeira vez. Olha que legal, uma conquista bem grande aqui para nossa cidade de Arroio do Meio. E é isso aí, gente. Vamos seguindo na programação. Bora lá.

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0: 4:40.
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Agora 4 horas e 45 minutos. 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E vamos ver o que, que tem aqui no nosso WhatsApp ainda aqui, ó. Peço a música Amada Que Mora Longe da banda Céu e Canso, Tatiana. Já vou tocar aqui pra ti, pra gente esperar a Aninha aí, ó. O Ricardo tá me mandando boa tarde, meu amigo. Como está o tempo por aí? Chovendo novamente. Agora começou a chuvinha aqui. Hoje ainda deu um solzinho ali na parte da manhã, mas agora já voltou a chuva aí. Prevemos uma chuva aí pra hoje, amanhã e ainda quarta-feira. Quinta-feira pra dar sol aqui, pelas nossas previsões aqui. E é isso então, minha gente. Daqui a pouco a Aninha tá aí, a partir das 5 horas, e acompanha vocês até as 7. Depois tem um programa aí do Pantera e do Gerson daí. Tá bom? Então, um beijo, abraço, se cuidem, até amanhã a partir da 1 hora da tarde. E Tatiana, já já toca a tua aqui

0: 4:55.
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amigos, boa tarde pra você, bem-vindo aqui na Rádio Integração FM, agora são 5 horas pontualmente, uma excelente segunda-feira para você que está em casa, no trabalho, no trânsito ou acompanhando a nossa programação pela internet. Em Arroio do Meio, a chuva marca presença nesta tarde, trazendo aquele clima de tranquilidade e renovação. A temperatura neste momento é de 21 graus e que a água que cai do céu também renove as nossas esperanças e fortaleça a nossa fé em dias melhores. Hoje, 27 de julho, lembramos datas importantes. É o dia do motociclista, homenageando quem percorre as estradas sobre duas rodas com coragem e responsabilidade. Também é o Dia Mundial da Conscientização e Combate ao Câncer de Cabeça e Pescoço. Um convite para cuidarmos da saúde e valorizarmos a prevenção. Celebramos ainda o Dia do Pediatra, profissionais que dedicam sua vida ao cuidado das nossas crianças, e o Dia Nacional da Prevenção de Acidente do Trabalho, reforçando que preservar a vida deve ser prioridade em qualquer ambiente. E entre as datas curiosas, hoje também é o dia de levar suas plantas para passear, mais do que uma brincadeira. Essa lembrança nos faz refletir sobre a importância de estarmos em contato com a natureza. Assim como as plantas precisam de luz, água e cuidado para florescer, nós também precisamos de carinho, esperança e bons sentimentos para crescer e enfrentar os desafios da vida. Que esta tarde seja de paz, serenidade e boas companhias. Acomode-se, aumente o volume do rádio e fique com a gente, porque o fim de tarde da Rádio Integração está apenas começando, com muita música, informação, participação dos ouvintes e aquela companhia que faz bem ao coração. Seja muito bem-vindo e um abração aí para toda a galera, então, que já está com a gente na sintonia. Mas também, gente, quero fazer um alerta. Atenção para a previsão do tempo, o alerta da Defesa Civil. A semana começa com o retorno da instabilidade ao Rio Grande do Sul. E o Vale do Taquari entra em estado de atenção. A previsão indica que áreas de chuva avançam sobre a nossa região ao longo da tarde, da noite desta segunda-feira, com possibilidade de temporais isolados. Há risco de chuva forte em curto período, descargas elétricas, rajadas de vento e até queda de granizo em pontos isolados. Os maiores volumes de chuva são esperados entre a noite desta segunda e terça-feira, dia 28, aumentando o risco de novos transtornos. Diante desse cenário, a orientação é que a população acompanhe as informações divulgadas pelos órgãos oficiais e evite deslocamentos durante os temporais, sempre que possível. A combinação do solo já encharcado com a previsão de mais chuva exige atenção e monitoramento constante nas próximas horas. Informações da Defesa Civil do Rio Grande do Sul. Um abraço aí pro Helma, tá com a gente aqui na Rádio Integração FM, ele que retorna então ao seu programa amanhã das 6 às 8. Não perca a programação, combinado, galerinha? Vamos lá começar, dar início aqui com Latinha na Goteira e a banda Samarino. Depois tem Céu e Cantos, Toalha Branca. Muita música boa pra você, aproveite.

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3: 5 horas e 19 minutos.

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agora são 5 horas 25 minutos, temperatura marcando 20 graus aqui no Alto da Bela Vista. E atenção, gente, a sétima feira gastronômica Sabores de Arroio do Meio foi um grande sucesso e confirmou a força de um dos principais eventos do município. Mais de 10 mil pessoas passaram pela rua de eventos e pela Praça Flores da Cunha durante o fim de semana. Pela primeira vez, a feira foi realizada em 2 dias, reunindo mais de 30 expositores, uma grande variedade de sabores e uma intensa programação cultural e musical, atraindo visitantes de diversas cidades do Rio Grande do Sul e até de outros estados. O resultado positivo também foi comemorado pelos expositores que encerraram a programação, satisfeitos com as vendas e com a grande movimentação registrada ao longo dos 2 dias. Entre os visitantes, muitas histórias chamaram a atenção. É o caso de Nilce Cristina Feitosa, moradora de Canoas e natural do Pará. Depois de conhecer a feira no ano passado, ela voltou nesta edição acompanhada de mais 10 familiares. Entre eles estava a cunhada Rosineide Amorim Feitosa, de Belém, no Pará, que participou pela primeira vez e fez questão de elogiar o evento, afirmando que achou tudo muito bonito e que pretende voltar outras vezes. Quem também estreou na feira foi Darlan Gebin Scheid, morador de Caxias do Sul e natural de Arroio do Meio. Ele destacou a alegria de reencontrar a cultura da sua terra natal e ver tantas pessoas reunidas celebrando as tradições e a gastronomia local. Outro destaque foi a presença dos personagens Tosman e Tosfrau, interpretados por Iselda Pellison e Nairo Link, do Foi-se a Cena, que acompanham a feira gastronômica desde a primeira edição e mais uma vez encantaram o público. Para o secretário de Indústria, Comércio e Turismo, Marcelo Schneider, a decisão de ampliar a feira

para 2 dias foi acertada. Segundo ele, o sucesso nas vendas e a participação do público mostraram que o evento está cada vez mais consolidado como uma das grandes atrações da região. A secretária de administração, Maica Viviane Gebin, destacou o espírito comunitário vivido durante os 2 dias de programação, agradecendo a todos que contribuíram para transformar a feira em um grande espaço de convivência e integração. Já o prefeito Sidney Eckert fez um agradecimento especial aos expositores, entidades, artistas, equipes de trabalho e à comunidade. Segundo ele, o sucesso da feira é resultado do envolvimento de todos e já deixou o convite para a próxima edição. Ano que vem tem mais. A programação contou com apresentações de música, dança e cultura, reunindo atrações como o Coral Municipal de Arroio do Meio, o grupo Tempo de Ações, o CTG Querência do Arroio do Meio, Orquestra Municipal, Estena Big Band, Super Banda Canecos, além de diversas outras apresentações que animaram o público. Com recorde de público e a maior edição já realizada, a Feira Gastronômica Sabores de Arroio do Meio encerra sua 7ª edição, consolidada como um importante evento de integração, valorização dos empreendedores locais e divulgação da gastronomia, da cultura e do potencial turístico do município de Arroio do Meio. 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E vamos lá de música aqui na nossa programação da Rádio Integração com Banda Modelo, Fio de Cabelo, 5:28.

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agora, faltando 11 minutos para 6 horas da tarde. Você que tá ligando o rádio nesse momento, bem-vindo aqui na programação comigo, a Ana. É, mais um pouquinho ainda. Logo tem o programa Bola da Vez com o Pantera e o Gerson. Então vamos juntos até às 6:30. 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E vamos lá de música com Alma Nova, A Carta.

0: 6:01.
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E um abraço especial aqui vai para Charles. Boa tarde, lindinha. Aqui muita chuva na audiência. Charles Edu, Samcam de Estrela, Rio Grande do Sul. Uma flor para você. Obrigada aí pelo carinho, Charles. Uma ótima noite. Seguimos a programação com banda Corpo e Alma. E viu seu pause. Boa noite a todos.

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1: Agora são 6:28 e a gente segue por aqui trazendo a previsão do tempo, então, com o apoio de Rocket Fibra. 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E a previsão, então, para amanhã, terça-feira, será de tempo instável em todo o Vale do Taquari. A previsão indica que a área de baixa pressão continua atuando sobre o sul do Brasil e junto com o transporte de umidade mantém o céu encoberto e a chuva presente ao longo do dia. São esperados pancadas de chuva frequentes, que podem ser moderadas e fortes em alguns momentos. Também há risco de temporais isolados, com rajadas de vento e moderada e forte intensidade, descargas elétricas e possibilidade de queda de granizo. As temperaturas variam pouco, com mínima de 17 graus e máxima de 23 graus, mantendo a sensação de tempo ameno durante grande parte da terça-feira. A previsão aponta 80% de chance de chuva, com acumulados que podem chegar aos 40 milímetros. A orientação é para que a população acompanhe os avisos meteorológicos e redobre a atenção, principalmente nas áreas mais suscetíveis a alagamentos e durante a ocorrência de temporais. 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

6:29 e oba, previsão do tempo, tomara que diga que vem o sol. Aí foi antes de eu falar previsão do tempo, Charles Edu, né, Charles? É chuva amanhã, menino, 80% probabilidade, 40 milímetros de chuva, então nada de sol amanhã, tá bom, meu querido? Beijão no coração. E antes, né, da gente seguir aqui a programação, então quero te mandar aí um abraço especial, Charles, e agradecer o carinho, a criatividade, o bom humor de sempre. Dessa vez você me surpreendeu com uma arte simplesmente maravilhosa, pegou uma foto minha e me colocou na capa da revista Caras, com um lindo vestido vermelho, salto agulha combinando, um brinco elegante, enfim, você me deixou digna de capa de revista, hein? Que capricho, Charles! E receber esse carinho dos nossos ouvintes é sempre um presente, são gestos como esse que mostram o quanto a programação faz parte da vida das pessoas e criam uma amizade verdadeira entre quem está no estúdio e quem está do outro lado do rádio. Charles, muito obrigada por dedicar um pouco do seu tempo para fazer essa homenagem tão especial. Um grande abraço para você e continue sempre com esse talento, essa criatividade, esse carinho que fazem toda a diferença. Aqui na Rádio Integração, você é sempre muito bem-vindo. E também, antes de seguir aqui com a programação, quero mandar um abraço muito especial ao nosso amigo e ouvinte, o Vendelino Bildauer, lá do Morro Leão, em Capitão, para ele e pro mano João. O Vendelino, muito obrigado aí por ligar e por sempre participar da nossa programação. Hoje, ele nos contou que por lá a chuva está tão forte, como diz o ditado, até os cachorros estão tomando água de pé, ele me contou. E os cachorros aí estão tomando água da chuva, parados aí como um ser humano? Tudo certo, né? Bom humor das pessoas como você que alegra aí o nosso fim de tarde, mesmo em dias de tempo fechado. E fica registrado também o recado para o Pantera e pro Gerson. O Vendelino já pediu para ser colocado no sorteio do programa Bola da Vez, porque infelizmente um caminhão parece que passou lá pela estrada e acabou arrebentando os fios da internet, deixando lá ele sem conseguir participar pelo WhatsApp. Vendelino, muito obrigada pelo carinho, pela audiência de todos os dias e por fazer parte da família da Rádio Integração. Grande abraço aí pra você e pra toda a comunidade do Morro Leão. Alô, Capitão! Que essa chuva deu uma trégua aí e que ao longo da semana, né? Podemos aí restabelecer então também a internet aí do Morro Leão. Um abração pra vocês. E vamos que vamos, né, Charles? Charles Edu aí tá serelepe hoje, manda o Vendelino proteger os gatos. Lembra que ele mandou aí o gatinho protegido com a manta? Ele mandou a arte aí também, né? Você merece todo o carinho do mundo, pois você se dedica aos ouvintes. Um abraço, Charles. É o mínimo, né, que a gente aqui do lado, aqui dentro do estúdio tem que fazer, né? O mínimo é dar toda a atenção aí pra vocês, ouvintes, porque esse é o momento de vocês estarem junto com a gente. Então, muito obrigada aí pela sintonia, pela audiência e por participar todos os dias com a Ana. Bom, gente, programa Bola da Vez na sequência, das 7 às 8 da noite. A gente vai dando espaço aqui pra montagem, né, das câmeras no estúdio. Tá aqui o Alan, já o Pantera, o Gerson. Tá com a gente aqui nos estúdios da Integração. O Gerson já se preparou todo ali, né, com anotações, as folhas, os números. Ele disse, será que vai dar 50 participantes hoje no programa? E aí, né, o pessoal de Poço das Antas vai participar com a gente. Então ele já colocou toda a numeração aqui nas folhas e colocou um pouco a mais, porque ele tá acreditando que vai ter mais de 50 pessoas aí que vão participar do sorteio. Que legal, tomara que sim, né? Então eu também estarei aí assistindo o programa direto da minha televisão. Vai lá no YouTube, segue a Rádio Integração FM, já ativa lá o sininho, mas tem que ser Rádio Integração FM Arroio do Meio. Não esquece de colocar Arroio do Meio, porque daí puxa rapidinho as nossas redes sociais. Então, chegando ao final de mais uma edição do Fim de Tarde aqui pela Rádio Integração, muito obrigada pelo carinho da sua audiência, pelas mensagens, pelas ligações, da Marli Petri e do Willio também. Um forte abraço aí pra vocês no bairro Bela Vista, uma boa noite. E é sempre uma alegria em entrar na sua casa, no seu trabalho,
ou acompanhar você pelas estradas aí da nossa cidade, bairro, região. Nesta noite, a previsão, então, é de chuva e possibilidade de temporais. Então, gente, cuide-se, redobre a atenção no trânsito e, se puder, aproveite para estar perto de quem você ama. Pequenos gestos de cuidado fazem toda a diferença. E que Deus abençoe a sua família, ilumine o seu caminho e conceda uma noite de paz, saúde e esperança. Amanhã, se Deus quiser, estaremos de volta com mais informação, boa música e a participação especial dos nossos ouvintes. Um grande abraço, muito obrigado pela companhia e lembre-se, a Rádio Integração FM segue com você, levando música, alegria, 24 horas por dia. Uma excelente noite e até amanhã. Tchau!

0: 6:41.
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1: Às vezes, para esquecer um grande amor, a gente precisa mais do que uma tentativa.

0: Muito boa noite. Segunda-feira, dia 27 de julho de 2026. Chegando mais um Bola da Vez, um de número 86. Hoje, mais uma vez, juntamente com meu amigo, colega, Gerson Teixeira. Boa noite, Gerson. Alan, boa noite.
1: Boa noite, Pantera. Boa noite, Alan. Boa noite a todos que estão sintonizados, ligados aqui conosco no Bola da Vez 86, como disse o Pantera. Nós vamos tratar hoje também de um histórico do Poço das Antas e sobre os preparativos para o regional, né, Pantera?
0: Com certeza, vamos falar muito de regional. Hoje estamos indo no aguardo, mas estamos em seguida chegando o pessoal de Poço das Antas. Nós vamos falar do Poço das Antas, que vai estrear no domingo. Mas também lembrando que a gente vai fazer o sorteio. Tem dois brindes, dois lindos, o nosso kit da Neugbauer, que já é tradicional. Um abraço pro meu amigo Arno, o pessoal da Neugbauer, sempre gentilmente nos fornecendo os kits, e para fazer aquela brincadeira, aquele sorteio, né, pessoal, aí no fim, entre os participantes. Então participe. Mas hoje também vamos sortear uma linda camisa do Poço das Antas. Poço das Antas, que em 2026 está completando 70 anos de história.
1: É verdade.
0: E o Gerson buscou algumas informações do Poço das Antas aí. Gerson,
1: Sim. Tem duas datas de fundação, né? 17 de abril de 1956 e 22 de maio de 56, do mesmo ano. Esse ano, Poço das Antas ainda pertencia ao município de Montenegro. E quando esses dois senhores chegarem aqui, o Maurício Stephens, que é o presidente, e o Márcio Flack, que é o técnico, eu espero que eles não fiquem zangados comigo, porque eu vou fazer uma pergunta assim: como um município tão pequeno consegue, com dois clubes, jogar o campeonato regional? São exemplos para o nosso Vale do Taquari.
0: Lembrando que Poço das Antas tem 2.171 habitantes. Então é um município.
1: Arroio do Meio é 10 vezes mais.
0: 10 vezes mais, maior que Poço das Antas. É uma fórmula que a gente gostaria de entender, né, Gerson?
1: Eu queria saber o segredo que eles têm.
0: É, porque Arroio do Meio nós não temos nenhuma equipe participando.
1: Só no veterano, né? Mas.
0: Mas nós estamos falando aqui do regional na parte da tarde. Mas eu vou, antes, enquanto que a gente espera a chegada deles, eu vou falar de Bocha. Arroio do Meio.
1: Ligeirinho, um abraço pro Vendelino Bildauer, né? Que tá de aniversário hoje. Tá de aniversário, parabéns, Vendelino. Um assíduo participante aqui do Bola da Vez.
0: Mas, Vendelino, um abraço. Então, lembrando que em Arroio do Meio, no final de semana, começou dois campeonatos de Bosch. Campeonato noturno, Força Livre, como que tem 10 equipes participando, começou na sexta de noite. E então, os resultados foram os seguintes: Central B recebeu em casa, Esperança B venceu por 2-1. O Brasil de Bicudo recebeu o Rui Barbosa e venceu por 2-1 em casa. Esperança e Rui Barbosa A recebeu a Central A, e Esperança e Rui Barbosa venceu por 2-1. Então aqui os mandantes mandaram. O quarto jogo da noite aí, sim, o Bardo Amarelo recebeu o Passo do Cubo e foi derrotado em casa pelo placar de 3-0. A próxima rodada é sexta-feira que vem, em Rui Barbosa. O Rui Barbosa recebe Toras Bar. O Esperança Rui Barbosa B recebe em casa o Brasil e Bicudo. O Dona Rita em casa recebe o Passo do Corvo. E a Central A recebe em casa o Bar do Amarelo. Lembro que sempre tem duas equipes de folga aí. Central B folga, Esperança A folga a próxima sexta-feira. Então esse é o noturno, que começou sexta-feira com 10 equipes. Agora nós vamos, então, começou também no sábado à tarde o Campeonato Municipal de Bocha de Veteranos. Os 40 anos aí para cima, 40 ou mais, campeonato que tem 18 equipes participando, né? Então, sábado tem 18 equipes na Bocha, e o regional também tem 18 equipes, né? Mas a Bocha em Rio de Janeiro é muito forte, a gente sabe disso, né? Então, sábado, de tarde. Em Donarita, Donarita A venceu por 6-2 o Rui Barbosa B. O Pasto Corvo venceu o Amigos da Picada Arroio do Meio por 8-0. O Cruzeiro de linha 32 venceu por 8-0 o Glória. A Central A empatou em casa em 4-4 com Donarita B. Forquetense 5, São José 3. O Esperança de Rio Barbosa B venceu de 8-0 do Brasil de Bicudo. O União de Rio Grande venceu em casa por 5-3 o Esperança de Rio Barbosa A. O Rui Barbosa em casa, o Rui Barbosa A em casa, perdeu por 7-1 para a Central B. E o Pituca empatou em casa em 4-4 contra o Guarani. Lembrando, então, o próximo sábado, a segunda rodada, em Picada Arroio do Meio, Amigos recebe Donarita A. O Rui Barbosa recebe o Glória. O Passo do Corvo recebe o Cruzeiro, da linha 32. A Central A recebe o São José. O Donarita B recebe o Brasil de Bicudo. O Forquetense recebe o Esperança e Rui Barbosa B. O União recebe o Central B. Esperança A recebe o Guarani. E o Pituca recebe o Rui Barbosa A. Então, esses são os resultados e os próximos jogos do campeonato de municipal de bosta e veteranos de Arroio do Meio, que começou no sábado que passou.
1: Já tem gente de Poço das Antas mandando recado aqui, ó. Tem o Bruno Viegas. Vamos, Poço, abraço para os amigos Maurício e Márcio. E o outro aqui, César Paulo Ribner. Maurício, como sempre, atrasado.
0: É, eu já falei, o Maurício, antes eu falei pro Maurício, ele tá me mandando mensagem que ia se atrasar, eu falei. Mas tudo bem, depois ao vivo eu vou falar com eles aí. Vai fazer o quê, né?
1: Esse César Paulo conhece, né?
0: Ah, conhece sim o pessoal lá, muito. Eu tenho que mandar um abraço lá pra torcida do o Poço das Antas, né? Eu tive a satisfação de estar lá sábado retrasado, acompanhando o presidente das Livatas. Chegando lá, o Maurício é o presidente do clube lá. Mas acho que o que menos manda é ele lá.
1: É.
0: Porque lá, quem cuida lá, quem restante de diretoria é só feminino. Então eu preciso mandar.
1: Por isso que tá andando.
0: Por isso que acho que tá andando. Eu preciso mandar, então, em nome da primeira dama, Gorete, em nome dela, mandar um abraço a todas aquelas meninas, moças que estão lá trabalhando, que fazem realmente o Poço das Antas ser um gigante.
1: Parabéns.
0: O atual vice-campeão regional, que não é de mérito nenhum ser vice, porque país onde é que é parece que vice, mas ser vice também.
1: Não, mas
0: claro,
1: é difícil chegar.
0: Não é fácil.
1: Chegou ali quase, por pouco não foi campeão, né?
0: Parabéns, então, mandar um abraço então pra torcida feminina e pros guris lá também, então, que estão vindo aí. Um abraço para toda a torcida do Poço das Antas, que domingo, lembrando então que domingo começa o regional, se o tempo permitir, né, Gerson?
1: Não sei.
0: Estamos com
1: a previsão é meio pessimista, né?
0: Pois é, a gente tava olhando, né? Tá marcando bastante chuva.
1: É, muita chuva, não sei se domingo, mas a semana é para chover muito, né?
0: Torcer para que não se confirme isso, claro, que aí realmente que domingo o regional comece, né? Até domingo, então, a rodada, o domingo.
1: Poço das Antas contra o Taquariense, né?
0: Não, contra o Minuano em casa.
1: Minuano.
0: O que acontece, ó, tínhamos um jogo de abertura marcado para ontem, né?
1: Isso, então, é isso que eu me confundi, era com o Taquariense.
0: É, Taquariense, que é o Teutônio.
1: É o Teutônio.
0: E esse jogo já foi cancelado na quinta de noite no lançamento, estive lá no lançamento, porém, preciso falar em nome também do lançamento, parabenizar mais uma vez o nosso presidente, o Vianney Ramos, e toda a sua diretoria, pelo belíssimo evento lá na Associação Recreativa Teutoniense, que serviram um jantar fantástico lá na quinta-feira à noite. O lançamento foi um sucesso. Mandar um abraço pro pessoal da Sertel, em nome do nosso parceiro Samuel
1: Dickel Binnicker.
0: Um abraço pro nosso
1: meu amigo
0: Samuel. Em nome dele, toda a família Sertello, um abraço. Mandar um abraço para o pessoal do Sicredi, que se fez presente em peso. E a todos os clubes que fizeram presente, a toda a imprensa escrita e falada. Realmente o lançamento foi digno do tamanho do regional. E lá, e agora, a partir desse ano, tem uma novidade, Gerson Teixeira, no nosso regional. Tem a premiação, troféus e a gestão atual no Vianney lançou o troféu rotativo do regional.
1: Olha.
0: Então hoje tem um lindo troféu onde é que todos os campeões agora, já estão estampados.
1: Vamos colocar os nomes ali depois.
0: É, já quem até hoje já foi campeão tá lá o nome.
1: Já tem.
0: Então e a partir de agora quem botar, agora tem uma dúvida que o Vianney falando comigo, eu não tirei essa dúvida com ele, quero em um momento oportuno tirar essa dúvida, o que ele vai, como é que vai funcionar, pelo que ele comentou, quem ganhar 5 vezes leva o troféu.
1: Definitivo.
0: Então é um troféu muito bonito, onde é que já tem, por exemplo, a Rui do Meio tem lá, tem nomes cravados lá, o Rui Barbosa tem 3 vezes lá, o Forquetense tem, tá lá, e o primeiro, né? O primeiro da história, a gente sempre se orgulha muito em falar, porque a gente era oimeense, o primeiro foi Esperança de Dona Rita.
1: Esperança de Dona Rita.
0: Em 1985, 41 anos atrás, o Esperança de Dona Rita foi, se sagrou o primeiro campeão regional e está estampado no troféu lá.
1: Já está nesse troféu?
0: Nesse troféu. Então isso é mais uma inovação, né? As Livata não é um parabenizado.
1: Assim é feito com a Campeonato do Mundo, a Copa do Mundo, né?
0: Sim. Então, parabenizar o Vianney pelo sucesso do evento e que agora o campeonato então possa rolar já esse jogo, então, falando, o jogo tá com a gente gaúcho, o Chico lá, o pessoal lá achou melhor cancelar. Sim, o pessoal deve nos perguntar, deve estar se perguntando, ontem foi um domingo bonito, né? Mas o que foi levado em conta?
1: Choveu muito, teve enchente também.
0: Teve enchente, é isso que tá, enchente e o município de Itacoari, o prefeito decretou estado de calamidade pública.
1: Dos primeiros aí, enchente, né?
0: Então o Chico, eles acharam prudente, não seria justo, né, certo, fazer o jogo e o município estando em calamidade. Então foi levado em conta isso. Vamos torcer então que...
1: Não dá para fazer festa na desgraça também, né?
0: É, isso aí. Então, vamos torcer para que no próximo domingo saia, então, a rodada para o próximo domingo. Em Poço das Antas, o Poço recebe o Minuano de Canudos. Em Cruzeiro do Sul, o Cruzeiro do Sul recebe o Brasil de Marques Souza. Lembrando que o campo do Cruzeiro do Sul estava
1: abaixo d'água.
0: Abaixo d'água.
1: Sim.
0: E segundo isso aí, extra-oficial, que a gente não tem essa informação 100% correta, o jogo do Cruzeiro, esse jogo contra o Brasil já estaria marcado para o campo do São Rafael, próximo domingo. O Taquariense, então, recebe em casa o Gaúcho Teutônia. O Internacional da Conserva, de Lajado, recebe o Boa Vistense. O Internacional cede os jogos dele no Montanha. O Juventude Guaporé recebe o Gaúcho Progresso. Juventude Guaporé, meu amigo Gerson, você ficou também a par. Na sexta-feira foi bloqueada a ponte.
1: Sim.
0: Entre Encantado e Mussum. Você faz ideia?
1: Que loucura.
0: Que como é que vai se fazer para chegar no campo do Guaporé? Como é que o pessoal de Progresso? Eles já têm uma longa viagem.
1: Por falar em Guaporé, tá te mandando um abraço aqui pra gente, o Marciano Nunes Pita.
0: Abraço, o Pita, lá de Guaporé. Pois é, então eu faço a logística para esse jogo. A gente está acompanhando, estão tentando, né, muita conversa, muito. Até tinha a possibilidade de se liberar o tráfego de carros pequenos, mas isso não, ainda até o momento não está autorizado, porque realmente a ponte está bem complicada, nos vídeos e fotos que a gente acompanhou, né?
1: Sim.
0: Então eu faço, me boto no lugar. O Juventude vai ter que sair 3 vezes também. Como é que eles vão fazer? Mas que nem o Gaúcho Progresso. Progresso Arroio do Meio dá quantos quilômetros?
1: É.
0: Dá um monte já. Sim. E ainda imagina o Robledo lá, que é o presidente do Gaúcho, estavam nos falando. Eles estavam programados para sair às 10 horas da manhã. Isso na quinta-feira, antes de acontecer, saber da ponte, né? E agora? E aí tem o porém, desse desvio aí, eu estive acompanhando por Roca, todo trancado, com a estrada, deve ser uma estrada, é uma estrada de interior, trancado caminhões, sim, não pre, sim. Uma estrada não preparada para receber sim. Esse tráfego pesado, Gerson. E aí? Então é uma situação a ser pensada, não sei é. Como é que vai ser.
1: Ônibus, por exemplo, já não dá, né?
0: É, dá, mas tá, não sei se vai conseguir.
1: Pois é, não.
0: Aí tu tem que sair quando? Pra chegar, tentar chegar. Então é uma situação bem complicada. Eu hoje, até conversando na sexta-noite também com o Alexandre Horn, diretor de arbitragem da ARA, outra situação. A arbitragem também tem que chegar lá. Então, essa logística aí tá bem, quero. É preocupante, né? A gente tem que se botar no lugar deles também, como vai ser resolvida essa situação. Outro jogo,
1: e
0: então.
1: Se chover uma semana de novo, que tá como tá previsto, né?
0: Sim.
1: Complica, vai dar outra.

0: ensaio, né? Que o tempo não colabore.
1: Realmente hoje tem nomes diferentes aqui. Tem pessoal de Poço das Antas está entrando, viu? Muita gente aqui. É, mas eu vou ler primeiro do Odair Werner. Boa noite, Pantera e Gerson. Estou assistindo o programa juntamente com minhas filhas Laura e Larissa e esposa. Quero participar do sorteio. Bom programa, abraço a todos. Julia Zirbes, abraço para o melhor presidente e treinador do Poço das Antas. Não estão aqui ainda, né? E tem aqui a Gorete Maria Meirer. Bora, Poço! E um coraçãozinho azul. Outra com três corações azuis, são a camiseta azul, né? A cor azul do Poço das Antas. Aliás, Poço das Antas é um exemplo, né?
0: É. A Gorete deve ser a que manda lá, porque o nome é
1: Gorete. É, né? É mulher, né?
0: É, ela deve estar com... Tá atrasado.
1: Gorete Maria Meirer.
0: É.
1: Bora, Poço!
0: Então, e falando em mais em regional, então, no veteranos, a categoria de veteranos, então, também no próximo domingo já foi cancelado a abertura, ia ser o jogo, porque o campo do Rudibar, o outro campo inundado pelas cheias. Então esse jogo ia ser a abertura agora no domingo, esse o jogo único, Rudibar e o Floriano, os dois times de Bom Retiro. Esse jogo também então já cancelado, já foi marcado a abertura toda ela, rodada completa do Regional de Veteranos. É no dia 16 de agosto, após o Dia dos Pais. Então, essa já a rodada completa. E vamos falar um pouco de que, Gerson? Vamos falar de dupla Grenal um pouco, até que nós esperamos nosso amigo chegar. Bom, pois o outro é. Não quer falar da dupla Grenal.
1: Não, podemos falar da dupla Grenal. O Grêmio até deu uma melhoradinha, conseguiu um empate e conseguiu superar o Inter em um ponto. Mas os dois estão muito mal, né? Grêmio pelo menos está contratando, né? Contratou o jogador que fez o gol de empate, inclusive, o gol espírita, né? Porque ele foi cruzar e bateu num zagueiro, desviou, mas... bola tem que entrar na rede. O Inter já, com as suas contratações absurdas, né?
0: Maripan.
1: Maripan, rapaz do céu. Mariposa. Maripan. Que coisa séria. E o nosso treinador também, né? Ele conseguiu botar três zagueiros, ficou três vezes pior o negócio, porque bota três caras ruins para jogar, aí fica ruim. Ruim três vezes, né? E tá, a gente tá aí sujeito aí pra segundona, pra segunda divisão, né? Tá chegando o pessoal de Poço das Antas, pela camiseta já dá pra saber.
0: Não.
1: Tá chegando aí o pessoal.
0: Mas enquanto que a gente recebe, a gente tem aqui, a gente acha que vai fazer o intervalo.
1: Sim.
0: E depois a gente vai estender um pouquinho mais, tá?
1: Sim.
0: Pode ser, Alan. Vamos pra um breve intervalo e na volta nós vamos falar com os atrasados.
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0: Estamos de volta para o segundo bloco agora já com os nossos convidados, mas antes vamos lembrar que a gente está aqui em nome das lojas Sertel. 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
0: Lembrando então que agora o pessoal que estava nos mandando mensagem preocupado, eles chegaram. Primeiramente, boa noite, Maurício. Já agradecer de antemão você, Maurício, Márcio, por vir lá de Poço dos Santos e aqui. Tá, é um prazer receber vocês aqui.
2: Boa noite aos ouvintes da Rádio Integração, Pantera. Muito feliz e honrado pelo convite, né? A gente pede desculpas pelo atraso. Aconteceu alguns intempéries na estrada aí, essa chuva toda, mas faz parte, estamos aí dispostos a conversar com vocês e também com a nossa torcida do Poço das Antas.
0: Que está acompanhando. Márcio Flá, boa noite, Márcio. Também já agradecer de antemão por você estar aqui conosco, é um prazer receber vocês aí.
3: Boa noite a todos, ouvintes e pessoal, torcida do Poço em geral. A oportunidade, né, Pantera, de estar aqui, poder falar um pouco da nossa equipe pro Regional 2026, né? Enfim, a gente tá bastante esperançoso aí para fazer uma boa campanha novamente aí.
1: Eu gostaria que vocês não ficassem chateados comigo, porque eu quero fazer uma pergunta meio... Até já falei no ar isso aqui. A população de Poço das Antas é pouco mais de 2 mil habitantes. Como é que vocês conseguem? Qual é o segredo? Porque vários municípios maiores, 10 vezes maiores, 15 vezes maior, não colocaram nenhum clube no regional. A não ser aqui os veteranos de Arroio do Meio, né? Arroio do Meio que é 10 vezes maior que Poço das Antas. Não entendo isso como crítica. Eu quero elogiar vocês. Qual é o segredo?
2: É perfeito, né? A gente trabalha muito, né, para conseguir fazer isso. E eu vou te falar, não é fácil, né? Quando a gente tem uma consideração do jeito que você faz, ela é gratificante para nós. Porque pouca gente vê, né, o quanto a gente precisa trabalhar para colocar uma equipe num regional. E assim, não é só colocar, né? É participar e competir e chegar nas cabeças, né? Então,
1: vice-campeões?
2: Isso, a gente vem numa campanha crescente, digamos assim. A gente teve a participação a primeira vez, não fomos tão felizes. Na segunda vez a gente já conseguiu alcançar um vice-campeonato. E esse ano a gente está trabalhando muito, né, para manter a régua elevada, né? A gente sabe que é difícil porque tem outras 18 equipes que também querem o título, enfim, mas a gente sim, a gente se vira, a gente tem uma comunidade forte, né? A gente tem, quem mais aparece geralmente são eu e o Márcio, mas a gente tem toda uma diretoria e uma comunidade muito ativa, né? Que dão essas possibilidades, né? E a gente corre muito também atrás de patrocínios, né? Não só na cidade de Poço das Antas, a gente tem muito patrocínio de cidades que são próximas ali, que gostam gostam do jeito que a gente trabalha, com a transparência que a gente trabalha. Então eles investem o valor deles no Esporte Clube Poço das Antas, mesmo não sendo de Poço das Antas, né?
1: Que legal.
2: A gente tem essa questão, a gente faz questão de participar de programas, né? Não é à toa que a gente vem aqui, Aroi do Meio, participar do programa. Então a gente sabe o quanto é importante para quem nos apoia. Né? E essas marcas a gente vai divulgando, né? Então,
1: pode divulgá-las, inclusive.
2: A gente tem o nosso Instagram, né? E todas as marcas que nos apoiam até hoje estão lá, né? E a gente ainda tem algumas marcas para anunciar. Então, já aproveitando o gancho.
1: Se quiser divulgar, pode divulgar, até porque
2: eu não
1: esse
2: divulgar,
1: programa.
2: Eu não vim agora preparado para fazer isso, para não esquecer ninguém, eu não vou fazer isso. Mas o nosso Instagram tá lá para o pessoal seguir e olhar as marcas que a gente tem. E pedir, né? Aproveitar o gancho aí, pedir o apoio para mais empresas, pessoas, torcedores que estão interessados. A gente agora, inclusive, montou um plano de sócios, né? Então, que o sócio tem direito a ingresso em todos os jogos em casa. A gente faz diversas campanhas, faz costelão, faz galeto, enfim, a gente trabalha bastante para conseguir botar o time em campo, né? E junto a isso também tem o apoio da torcida.
1: Eu ia perguntar, e a torcida? É mais ou menos dividido ou é maior para vocês lá? Né?
2: Olha, agora tu vai entrar em polêmica, né?
1: Eu sei que vocês não falam nem o nome, mas... eu não falei o nome, eu só perguntei se estava meio dividido.
2: Não, a nossa torcida, ela apoia, né? É uma torcida que ela elevou muito o grau de exigência dela, mas ela sempre está com nós, né? A gente conseguiu, por exemplo, numa semifinal do ano passado, a gente colocou mais pagantes no nosso estádio do que a população do município, né?
1: Nossa!
2: Então, tipo, com certeza, né? E eu não tenho dúvidas que agora, bom, tá todo mundo mandando mensagem, né? A própria live ali, o nosso torcedor, ele é muito fiel, né? Então, ele é um torcedor que ele agarra o clube e ele sempre tá aí pra ajudar. E com certeza, né? O Poço fez muita história ano passado, graças à sua torcida. Hoje todo mundo lembra do Poço pela festa da torcida e eu tenho a certeza que esse ano a gente vai fazer mais festa ainda.
1: É, vamos manter alguns jogadores lá, por exemplo, o zagueiro Lucas Rex, o Vitor Júnior, o Maicon Pedra.
0: Antes nós entrar
1: vai querer outra coisa da história ainda?
0: É, pouquinho. Eu gostaria de saber um pouco o Poço das Antas, Maurício. 70 anos de história. E essa história, ela começou ali, o campo sempre foi ali?
2: Não, o campo não foi ali, não foi sempre ali, né? O campo é ali, agora em datas assim, talvez eu vou mentir um pouco, mas deve ser ali por entre 92, 95. Antes disso, o campo ele era um pouco mais afastado do centro, né? Mas não era ali, ele é ali há uns 30,
1: nesse,
2: 30, 30.
1: Também aconteceram várias reformas, né?
2: Isso, né? A gente hoje, é uma luta que a gente tem, né? A gente não pode investir só no futebol, né? A gente tem que melhorar a nossa capacidade administrativa e nossa o local ali para receber as pessoas, né? Então a gente agora vem junto com as outras diretorias fazendo melhorias, né? Então, questão de para receber o pessoal, melhorias de cozinha, arquibancada, sede social, né? Vários programas aí para sempre atender melhor, né, as pessoas, porque o clube, né, ele não é só o futebol do domingos, né? Ele é a integração, então o sábado pré-jogo ali é sempre bem interessante, a gente já tem 30, 40 pessoas que vão no campo, tanto para ajudar como para tomar uma cervejinha, olhar um joguinho da dupla Grenal, enfim, é bem, bem interessante essa parte.
1: Inclusive o Bruno Viegas está falando aqui, ó, tapete em dia do Maurício e o Márcio gastou um pote de gel.
2: Começou cedo a corneta. Essa corneta aí, para vocês terem ideia, ela vem lá da Europa.
1: Eu só tô,
2: né,
1: reproduzindo. É,
0: da Europa.
2: Ela vem lá
0: da Europa. Isso é uma outra situação, né? Que ano passado tomou as redes sociais, né? Torcedores que vieram daí fora, amigo de vocês, né? Mas e o Maurício? Maurício, tu te criou ali em Poço? Tu é dali?
2: Sim, eu sou natural de Poço das Antas, né? Me criei em Poço. Cresci no clube, enfim, a gente começou lá com os pais envolvidos, enfim, a família envolvida, de gandula, foi tentar a sorte no futebol, mas daí era muito talento, a gente optou por ficar jogando só na Copa, né? Mas a gente sempre teve envolvido, né? A cidade é pequena, eu acho que hoje de todo mundo que é de Poço ali, 80% pelo menos tem um pouquinho de envolvimento no clube, né? Então, é um clube de comunidade, né? Por mais que as pessoas que vêm de fora, assim, tem uma visão um pouco diferente, mas é clube de comunidade, como qualquer outro clube.
0: Antes de eu passar pro Márcio, eu preciso também perguntar, qual é o segredo para aquelas aquela diretoria, aquelas mulheres todas trabalhando ali atrás da Copa ali.
4: Olha,
0: para trazer essas mulheres tudo, que é difícil tu chegar num clube ver tantas mulheres trabalhando. Eu vi que a tua tava ali, do Márcio tava ali, enfim, eu tive naquele sábado.
1: Pode ser fiscalização também.
0: Mas diz que elas pegam junto, a diretoria, você é o presidente e o restante da diretoria é feminina, é isso?
2: É, as mulheres em Poço elas sempre foram muito ativas, né? Então, é uma comunidade que nem eu falei, ela sempre pega junto. Mas a questão da diretoria ali agora, ela é predominante feminina, né? No passado, foi nosso segundo ano, né? Quando deu o regional, daí, tipo, eu falo ser bem franco, eu já tava bem esgotado, assim, do futebol. Por mais que seja novo, enfim, né? Tem vida profissional, tem vida pessoal. E eu já tinha tomado a decisão de não continuar, enfim, né? Não pelo menos puxando a frente, né? Claro, não ia largar o clube, mas ia ficar ajudando.
1: Passar
2: o bastão, não ser o pombo da frente que puxa todo mundo, né? Então, mas aí as mulheres fizeram um movimento, eu, né? Lá no meio do regional do ano passado, falei, bom, que tal vocês fazer uma diretoria toda feminina, né, para ser mais um atrativo no Vale, né, para ser uma referência. E aí elas acabaram topando de alguma forma, mas lá no final, quando chegou para vamos fazer mesmo, daí elas falaram, não, a gente pega os principais cargos, mas presidência a gente não assume, né? Então eu acabei topando o desafio.
1: Diretoria de mulheres.
2: Isso. É. Eu posso estar mentindo agora, assim, não. É que assim, daí tem as mulheres que ainda tem os homens junto, então, tipo, são alguns casais. Não, são, mas assim, em cargos oficiais mesmo, se eu não estou enganado, é 7-6 para as mulheres, tá? Então ela é predominante feminina, né? Sim. E a gente fez esse movimento, elas têm hoje a torcida delas, da mesma forma que a gente tem os Los Borrachos do Poço, que são aqueles mais loucos, assim, que vocês mais viram ano passado, né? Fumaça, foguete, banda. Então, que nem eu falei, o nosso time, ele é muito bem amparado em questão de torcidas, comunidade pega junto. Sim. Ah, vamos lá roçar, vem todo mundo roçar, vamos cortar grama, né? A gente não tem trator, a gente trabalha com máquina de cortar grama ainda, então, tipo, a limpeza, o pessoal vem lá com lava-jato, limpa, arquibancada. Eu e o Márcio, a gente pensa muito em futebol, né? Mas tem muita gente atrás de nós que deixa o ambiente limpo, a estrutura em dia, né?
1: Uhum. Eu gosto de ler, principalmente quando é para tirar um pouco de sal.
2: É, corneta deve ter um monte, né?
1: César Paulo Ribner. Primeiro passar na barbearia, por isso o atraso. A Júlia Zirbis, vamos, Poço, orgulho de fazer parte deste clube. É, deixa eu ver aqui, tem mais uns coraçãozinhos azuis.
2: A Júlia é a vice-presidente.
1: É a vice?
2: É a vice.
1: As gurias sempre presentes, ela diz aqui também. E colocou três corações azuis. A primeira vez que eu vejo coração azul.
2: Ah, sim. Foi criado pro Poço isso aí.
1: A Gorete também, a Gorete
0: é a
1: Maria
0: lá,
1: Meirer,
0: né?
1: Meirer, não sei. Bora, aí, Poço.
2: Essa é que mais manda, azul, né?
0: Márcio. Olá.
3: Fala, meu amigo Pantera.
0: Márcio, você era jogador? Jogou, né? Eu vi falar, e você antes de ser treinador, e você é de Poço também?
3: Então, eu sou natural, crescido, modo de dizer, natural de Langiru, Teutônia, mas com um ano de idade os pais foram para Salvador do Sul, onde permanecemos até hoje. Eu moro em São Pedro da Serra, na verdade. Mas os últimos 3 anos aí eu praticamente moro mais em Poço das Antas do que aqui na cidade de São Pedro.
0: Tem uma suíte lá em Poço.
3: Tá reservado aí, ó. Tem uma reserva. Quando na emergência, ela tá liberada, né? Mas sim, eu joguei no Poço em 20... Ah, eu sempre era as datas, não sou muito bom de data. 22, que o primeiro campeonato que eu joguei no Poço das Antas, eu fui campeão. Eu era capitão, a gente foi campeão. Que era Copa... Via Esportes, eu acho que era do segundo semestre. E aí no segundo ano eu continuei jogando, e aí eu acho que foi que eu tive a lesão do tendão, a segunda lesão do tendão de Aquiles, né? Eu tive uma na perna direita, depois eu tive na perna esquerda.
1: Poxa,
3: jogando pelo
1: dois
3: Poço.
1: Tendões.
3: É. E aí eu encerrei a carreira, né? Já tava com idade, enfim, né? Lesão de ligamento cruzado e dois tendão de Aquiles, né? Então, para mim, ali foi o chega, né? Mas eu tava, foi numa semifinal, com a equipe do Poço das Antas na primeira partida lá em Broxeira.
1: Que aconteceu essa lesão. Zagueiro, centroavante?
3: Era, não, era volante, camisa 5, é. E aí, mas a primeira participação na equipe do Poço das Antas como jogador, eu tive a honra de levantar o caneco, né? Depois de 21 ou 22 anos que o clube estava sem ganhar um título, né? Então, aí depois disso a gente acabou se envolvendo no futebol de uma maneira que é aquilo, quem gosta de futebol não consegue fugir, né?
0: É verdade.
3: Dentro de campo era uma situação, e aí fora dele a gente começou a se envolver, e enfim, a gente tá aí até hoje, né? Nos últimos 2, 3 anos aí se envolvendo na parte externa, tanto como diretor de futebol, que eu fui no passado na parte do primeiro semestre, depois treinador no segundo semestre, né? Enfim, a gente tá sempre envolvido aí, né?
1: Daniel Cord, para cima Poço, e tem um outro aqui, o Thiago Josué Didrich. Boa noite, baita exemplo. Poço das Antas e Canudos do Vale, cidades menores que Arroio do Meio, colocaram dois times no regional. E no último ano, o Poço das Antas foi vice-campeão. A gente já falou aqui da Série A. E uns amigos campeão da Série B. A rivalidade certamente motiva os clubes.
3: Ah, não, com certeza.
0: Isso aí é outro.
3: É que nem a dupla Grenal, né? Quando um ganha, puxa o outro. Quando, né? Então, no amador, querendo ou não, é mais ou menos no mesmo sentido, né?
0: E agora, então, Márcio, você é o treinador, já no segundo ano seguido, então, treinador da equipe. Você, ano passado, foi vice-campeão. E esse ano, o que a torcida, o que pode esperar desse Poço das Antas? Com certeza, que nem o Maurício já falou, a régua subiu. Vocês vieram ano passado, foram vice-campeão, que não é, já falei, não é demérito, é um vice-campeão. Quantas equipes ficaram para trás? Eu acho que vocês fizeram um excelente, perderam, foi no detalhe. E aí, esse ano, com tantas equipes, a gente sabe, valores, investimentos, mas vocês falaram, eu tenho aqui jogadores de nome aqui, que eu estava acompanhando. O que é a torcida, o que vocês esperam do Poço esse ano?
3: Eu vou falar em nome da torcida também, porque o que a torcida espera, a gente também espera.
0: Sim.
3: Né? A gente não pode ser hipócrita de chegar aqui e dizer, não, eu quero, primeiramente é classificar, o primeiro passo é esse, e depois ir galgando as fases, né? Claro que a nossa expectativa com aquilo que aconteceu ano passado, ela para esse ano, ela é muito alta. A gente tem essa consciência, mas a gente vai trabalhar, né? A gente manteve uma boa parte do grupo ano passado, isso faz diferença, né? A gente sabe que montar um elenco do zero às vezes é complicado, então a gente, querendo ou não, a gente manteve boa a base, praticamente toda ela, né? Então a gente espera, né, que esse ano a gente consiga manter um nível de futebol que a gente teve no passado, claro, sempre evoluindo, né? Nunca para menos, sempre para mais, mas é esse mais aí que a gente possa lá na frente, né? Conquistar algo, né? Esse é o objetivo do clube hoje, né? A gente pensa em conquistar algo maior para a comunidade lá.
1: É o que diz aqui o Gelson Schneider, vamos por mais Poço.
3: Exatamente, né? Essa é a ideia. Eu acho que sim, um vice-campeonato chegando numa final regional do tamanho que ficou regional, né? É uma conquista? É, mas a gente sempre quer mais, né? A gente na vida sempre quer mais, tanto na vida profissional, como na vida pessoal e como no futebol, né? Então a gente chegou num vice-campeonato que a gente não pode desmerecer, né? Eu acho que a gente inclusive comemorou ano passado o vice-campeonato, né? Mas esse ano a gente não entrar no campeonato e dizer que não quer ganhar é perder na largada, né? Eu acho que não, a gente quer, primeiramente respeitando as outras equipes, mas também fazer o nosso papel, que é primeiramente classificar e depois com certeza ir buscar o título, né? A gente não pode, por que não falar essa palavra, né? Eu acho que a gente tem que almejar ela, né?
1: Acho que todos querem, né?
3: Todos querem e a gente também vai querer, com certeza.
0: Com certeza, acho que, né, Márcio, você está falando muito bem. Tu entra num campeonato, tu tem que buscar etapas a etapas, mas o objetivo é um.
3: Com certeza,
0: o objetivo é o título.
3: A gente tem que respeitar, a gente diz todas as equipes, claro, né? A gente tem 19, classificam 16, 3 vão ficar pelo caminho já na primeira fase, né? Uhum. Então a gente não quer ficar entre essas três aí. Ah, a gente tem um elenco bom, no papel é uma situação, mas dentro de campo que a gente prova, né? Então daqui a pouco a gente tem confrontos difíceis na primeira fase. E daqui a pouco tu não consegue pontos numa partida, na outra tu começa a patinar e daqui a pouco tu vai ficando para trás, né? Não é esse nosso objetivo. Então a gente tá bem focado aí para começar com o pé pé direito se domingo tiver rodada, né? A gente sabe que o tempo essa semana tá um pouco complicado aí, mas se tiver rodada a gente tá focado aí para arrancar bem no campeonato com os três pontos, né?
0: E essa equipe montada, ela é montada, é você e o Maurício que são os que puxam a frente, né?
3: Que nem o Maurício sempre diz, é o que aparece, né? Mas a gente tem muitos contatos, a gente conversa com muita gente, né? Então a gente sempre troca muita ideia, a gente sempre quando vai atrás de um jogador que a gente não conhece, a gente pede informações, ou vai olhar, ou conversa com mais gente, né? Pra gente realmente saber quem a gente está contratando, porque o extra-campo hoje ele é muito mais importante às vezes do que dentro de campo, né? Então a gente tem essa preocupação também. Então é por isso que também a gente tenta manter boa parte do grupo que já vem trabalhando com nós. Aí tem jogadores que estão no terceiro regional com nós, então isso é fundamental também por questão de confiança, saber com quem está lidando, né? Então isso hoje no Amador é muito importante, essa parte também, né?
0: O regional então é permitido a inscrição de um atleta profissional, né? E um momento a gente conversando, né, no sábado, que a gente teve por lá, Vitor Júnior, esse é o nome.
3: Na verdade a gente tinha o Charles, né?
0: Sim.
3: Então ele sofreu, enfim, não sei nem a palavra certa para usar, mas enfim, ele acabou, né, tomando tiro, né, que todo mundo sabe, né? A palavra certa é essa, ele tomou dois tiros no bar da mãe dele, né? A gente não sabe as causas, né? E também não vem ao caso, né? Então ele acabou se impossibilitando de jogar. Ele vai ficar praticamente um ano parado, né? Ele era a nossa ficha profissional e a gente tinha muito boas referências dele. Inclusive o pessoal, logo depois que aconteceu, a gente recebeu várias mensagens dizendo: bah, ele ia ser o craque do regional, é um jogador muito bom, não sei o quê. Mas passou. E aí, passando isso, a gente começou a procurar, né? E como é outro, o tempo é muito curto, né? Uma coisa é tu procurar jogador, que a gente sempre faz, né? O regional tá em andamento agora, tu já tá preocupado com o ano que vem, né?
4: Sim.
3: Então, 19 equipes, a maioria escreveu já os top, né? Que todo mundo considera, né? E a gente precisava procurar alguma coisa fora da caixa, né? E aí surgiu o nome do Vitor Júnior, né? A gente conversou bastante com ele e ele aceitou o desafio, né? Ele hoje mora em Santa Catarina, né? Mas ele tem também residência ainda em Porto Alegre, que ele é porto-alegrense, né? Então, ele se dispôs a vir ajudar nós, né?
1: Qual é essa história aí do Vitor Júnior? Que história ele tem? Que história?
3: Ele é cria do Inter, da base do Inter, né? Passou por Corinthians, Botafogo, jogou na Croácia até com o Modric lá, ele tem, ele jogou com ele lá, foi campeão. Sim. Lá. Então ele tem um histórico no futebol, né? Sim. Ele tem uma idade um pouco mais avançada, mas é um rapaz que sempre se cuidou, tá bem fisicamente, né? Treina todo dia. Então ele em 2023 ele jogou Saramar pelo Central, que é um campeonato muito forte do litoral lá também. Sim. Então a gente teve boas referências lá do pessoal, é uma pessoa íntegra, muito séria, que ele combina, ele vai tratar contigo até o final. Então
1: isso é importante.
3: Então mesmo vindo de longe, a gente tem nele hoje um nome, né, que a gente espera que vai nos ajudar aí no decorrer do campeonato.
1: E um exemplo para quem está perto, né? Para ouvir essas histórias dele aí num vestiário, que é importante, né?
3: Experiência, né? Eu acho que ele vai agregar bastante também em experiência. A gente espera dentro de campo também, mas fora dele a experiência vai nos ajudar também. Bastante, com certeza, né?
0: Sim. Você falou que manteve a base. Mas eu aqui que eu conhecimento meu, vocês já agregaram bastante outros alguns nomes e nomes de conhecido, a gente conhece aqui no Vale, jogadores que já foram campeões regionais. Eu cito o Dimitri.
3: Sim.
0: Eu cito Policinha, um jogador que eu sempre gostei muito do futebol dele. Aí tem outro jogador aqui que jogou dois campeonatos em Arroio do Meio, municipais, dois últimos, o Jota, ele teve ano passado no Estudiantes, né? Que Sim. Vocês estão levando para lá. O goleiro Fernando, que jogou no Minuano e Canudos ano passado.
3: Isso.
0: Exato. Uhum. Então, esses aí que... o Petrini não estava com você no passado também, não. Ele é de Progresso, Max Souza.
3: A gente tem outros nomes aí que vão ser, né? A gente espera que sejam gratas surpresas no decorrer do regional. A gente tem o Marcos Sequim, que é de Antagordo, jogou no Lajadense também ano passado. É um rapaz que a gente aposta bastante, né? A gente tem do Brasil agora, como é que é? O Pedro Lopes, que ano passado foi campeão nos aspirantes do Brasil. que a gente vê nele um potencial muito grande, né? Então são jogadores que a gente acredita que, junto com aqueles que já estavam, que eu vou citar aqui, William Duarte, João Neto, né? O Iago que volta, o Ian Lima que estava com nós ano passado também, o atacante, né? Sim. A gente tem o Cabelo, o Capela. Né? A gente tem, então a gente tem a base do ano passado ali, a gente tentou agregar qualidade, né, junto a aquilo que a gente pensou como futebol que ano passado deu certo, para que esse ano a gente fique mais forte ainda, né, e que a gente possa fazer um regional de excelência aí.
0: Maurício, tu como presidente, tu assina embaixo que o Márcio tá aí, tu é que da última palavra.
2: Ele quer. A gente sempre trabalha, né, em cima de vários nomes. Sim. Né? Obviamente que a gente gostaria de ter muito mais nomes no elenco, né? Mas nem tudo é possível por questão financeira, né? Sim. Então a gente sempre coloca isso muito em pauta, né? A questão de quanto a parte financeira também é importante na montagem do elenco, né? Se eu fosse pegar o Márcio vai querer sempre os mais caros, os que são mais destacados, né? E aí eu puxo de volta, não, nós temos que buscar um talento, né? Tem que buscar um talento, né? Que um cara que ainda não tá no cenário.
1: O treinador tem que tentar, né?
2: Ainda não tá no cenário do Vale do Taquari, né? Então, como no ano passado também, né? Tem vários nomes que hoje eles são conhecidos por vocês, mas são tudo peças que a gente trouxe, né? Que não apareceu aqui no Vale do Taquari, né? Porque essa é uma das formas que a gente trabalha, né? De buscar nomes, de não estar investindo 30, 40 mil por final de semana, né? A gente busca nomes que vêm de mais longe, né? Esse ano a gente também tem vários nomes no elenco que são peças que nunca sequer jogaram bola aqui pelo Vale do Taquari, né? São tudo peças ali da região metropolitana, do litoral, né? Que vem... Surpresa para quem olha aqui. Mas a gente fez um estudo minucioso em cima disso, olhou jogos. Hoje a gente tem, né, a questão de transmissões, então a gente consegue olhar muito o jogo e também procura sempre pesquisar os atletas, né, ver como eles estão, inclusive fora do campo, né? Isso é uma parte muito importante que a gente também olha, né? Não é só o desempenho dele em campo, né, de como ele é fora do campo, de como ele se comporta durante a semana, a questão de treinamentos, né? Porque eu sempre venho falando, né, para mim o regional 80% é parte física e preparo, né? Os outros 20 que sim, aí sim é questão de qualidade técnica individual, né? Mas a força
1: o grupo,
2: sim, a questão preparo físico, ela é muito importante, né? A gente viu isso ano passado, né, que a gente pegou uns embates muito complicados contra Tiradentes, contra Brasil, né, que se a gente não tivesse a força física, né, a gente não teria avançado pela questão técnica das equipes que a gente enfrentou, né? Esse ano a gente focou muito na questão de preparação física, mas também acrescentou qualidade, né? Então, que é o que a gente, na nossa leitura, fez que faltou, né? Ah, pra gente ser campeão, faltou um pouco de peças, claro, né? Porque a gente não tinha recurso para gastar, e também a questão um pouco técnica, assim, né? De chegar num jogo, tem que ter alguém que consiga fazer algo diferente. No elenco do ano passado, a gente não tinha essa peça, e esse ano a gente confia em alguns atletas para isso.
1: Elizabeth Lousada, vamos Poço. Fernando Garcia, vamos Fenômenos, goleiro do Poço aqui, Fernando.
3: Manda um abraço para eles, né?
2: O Fernando aí é uma lenda.
1: É um goleiro?
2: Né? Ele ainda não jogou com nós, né? Mas ele já tá vestindo a camisa aí, já tá, inclusive, sim, participando das lives, né?
1: Tá bem.
2: Uma baita pessoa.
0: Acho que tem que perguntar isso pro Márcio. Olhando, então hoje o clube, você tem 21 atletas inscritos, o Maurício Santos falou fora do ar, tem mais um, e tem esse rapaz aí que está inscrito na categoria aspirantes. Com quantos jogadores tu pretende trabalhar por jogo? Vai querer trazer todos? Vem todos os jogos, todos? Como é que funciona isso, Márcio?
3: Não, a gente até estava conversando hoje à tarde um pouco, em off, né? A gente precisa às vezes conversar para tomar algumas decisões, né? E a gente pretende trabalhar com 16, 17 jogadores por rodada, né? Primeiramente também faz muita diferença a questão do custo, né? Do elenco, né? E a gente vai ter que rodar um pouco as peças, né? Mas a ideia é trabalhar com 16 a 18. dentro desse número aí. Até porque tem jogadores inscritos que não são preferência, né?
0: É que não tem...
3: A gente já inscreveu sabendo, né? Sim. Tanto da parte dele como da nossa, né? Vou te dar um exemplo, o Lucas Rex, o zagueiro, né? Ele tá inscrito sem preferência com nós, né? Eu até conversei com ele ontem, ele tá inscrito no Serramar, ele disse, três, quatro primeiras rodadas, se tu precisar, eu tô à disposição. Eu sei que não te dei preferência, então também não posso exigir que tu me leve nas primeiras rodadas, né? Então é um caso, assim como o dele, a gente tem outros atletas também que assinaram sem preferência, né? Mas a ideia é trabalhar entre 16 a 18 atletas, né?
0: Eu particularmente, a gente também já brincou um pouco dessa situação de treinador. Eu particularmente também acho que não há, como tem muitos hoje estão querendo trabalhar tipo profissionalmente, levar 25 jogadores, e eu acho que isso não, sei lá até que ponto isso é, porque, não, claro, tem o lado do, primeiro, o custo, quem tem, bom, quem consegue levar e pagar, beleza, né?
3: É que teoricamente, Pandera, desculpa te interromper, mas tu vai agregar qualidade pro teu elenco, sim, tu vai ter 25 jogadores de qualidade, né? Mas tu não consegue, é um número meramente impossível de tu usar numa partida, né?
0: Sim, sim. Então, até porque pode haver só 10 substituições.
3: E quem é que faz 10?
0: É.
3: Me diz, num jogo de mata-mata, uma equipe que fez 10, não tem, tu vai usar 3, 4, 5 atletas, né? Então não adianta tu trabalhar, né? O meu ponto de vista, com um número mirabolante, né? Claro que daqui a pouco tu vai
1: quem
3: precisar.
1: Quem tá ali no banco quer jogar.
3: É o que eu sempre digo, por mais que diga, eu contorno dessa maneira, eu faço isso, mas quem é jogador, quem gosta de jogar futebol, ele quer jogar, ele quer, não interessa se ele ganha pra sentar no banco ou se ele ganha pra ficar em casa. Sim. Ele quer jogar, ele quer, porque assim, a partir do momento que o atleta não tá dentro de campo, no ano seguinte ele não é lembrado.
0: Exatamente.
3: Ele é lembrado quem tá dentro de campo. O que tava no banco lá dificilmente vai ser lembrado. E o atleta, ele pensa sempre pra frente. Então, assim, tem muitos atletas que dizem, eu vou, mas eu quero jogar. Entendeu? Não vou pra ficar no banco. Por quê? Porque ele quer estar sendo lembrado, ele quer mostrar o potencial dele, né?
0: Maurício, o que tu tem a dizer ainda para essa torcida? Primeiro, quem é que tá acompanhando vocês? Temos que lembrar, não, que depois lá em Poço vocês não vão estar... onde é que estão os guris? Tem dois caras aí nos
1: acompanhando. Depois a fiscalização não sabe.
0: Um é o motorista. Como é que é o nome do motorista mesmo?
2: Motorista é o Daniel Wolfert, né? Ele tá aí fazendo a missão, faz parte da diretoria, ele é noivo da vice-presidenta, né? Uhum. Da Júlia. Então ela mandou ele para manter nós aí em ordem, né? Para controlar. E o outro é o Marciano, irmão do Márcio, aí veio de segurança, né? Tu viu que ele é bem grande ali. Nós assim, aí anda mais uma cidade assim, que nem Herói do Meio, nós não conhecemos muito bem, né?
1: Verdade.
2: E nós falamos, vamos trazer um segurança junto aí, porque senão tá louco.
0: E eu preciso dar uma corneteada no meu amigo lá, como é que é o nome dele, o treinador do aspirante, fez toda aquela fogueira.
2: O Gelson Schneider, né? Ele que me mandou mensagem aqui, né?
0: Mas, tá mandando, no mínimo alguém não deixou ele vir.
2: Eu acho que ele tomou uma intimadinha ali no pescoço, né? Acho que pegar no pescoço dele.
0: E aquele que falou antes do barbeiro, quem é que é que tu passava no barbeiro?
4: É o Bruno. Bruno Vieiras.
2: Esse também é um...
4: Eu falei tapete, não é?
1: Eu falei tapete antes, topete em dia do Maurício. E o Márcio gastou um pote de gel.
2: A cornetinha sempre tem, né? Aí tem o César Ripner ali, que provavelmente deve ter mandado umas 10 cornetas pra vocês até nós chegar, né? Porque eu já vinha recebendo uns print.
1: Sim.
2: Uns caras aí que incomodam, né? Mas é legal. Bom, eles dão audiência, né? É importante que eles estão nos olhando, né?
1: É verdade.
2: Eles batem em nós, mas estão sempre assistindo, né?
1: Então, mas mandaram um monte de coração aí.
2: Isso aí. E, bom, pra torcida, então, eu vou furar o protocolo aqui, por isso que eu tava no celular aqui, tinha um cara me chamando, né, nós tava com 22 atletas, né, então agora vou quebrar o protocolo, vou estragar o marketing tudo, né, mas acabei de fechar com o Maicon Pedra, então é o Pedra, conhecido da torcida,
1: antes, né?
2: Vai, tava com nós ano passado, foi artilheiro
1: fechou
2: regional.
1: Fechou pelo celular agora?
2: Agora, aqui no meio do programa, né?
1: Deu
2: sorte a mesa aqui, né?
1: Viu?
2: Quebrei o marketing tudo agora, né?
0: Então quer dizer que é a contratação de agora, não de último.
1: Não, agora.
2: É agora, de 5 minutos aqui, eu tava no celular, tava até me corneteando, largo o celular, mas eu tava conversando com ele Então, anunciar aí em primeira mão para a torcida do Poço das Antas.
1: Olha só a notícia em primeira mão aí. Ó.
2: Fica com nós, né? Renovou o contrato. Artilheiro, tá. Artilheiro da última regional.
0: Exato, isso é muito. Para você que está aí, torcida do Poço das Antas, e quem está acompanhando, o goleador do último regional, o presidente acabou de anunciar. Ele vai continuar em casa, vai continuar no Poço das Antas.
2: Isso é uma torcida, notícia em primeira mão. Não, essa aí, eu queimei tudo agora.
1: Viu, novidade boa. E eu perguntei antes do Pedra, né?
2: Isso aí.
1: A Júlia Zirbis, né? Ela botou assim: tu viu quem manda, né, Pantera? Tu viu quem manda? Um monte de kkk aqui.
2: É, ela só não tem coragem de pegar o microfone, né?
1: É, porque, né?
2: Eu sempre falo, né? No WhatsApp são tudo uns leão, mas na hora de pegar o microfone ninguém vem, né? É. Sobra sempre pra nós dois aqui.
1: E aqui não é que vai passar só em Arroio do Meio, tá passando no mundo inteiro.
2: Não, não.
1: Face, YouTube.
0: Pois é, você falou, tem um cara que mandou uma mensagem lá da onde?
2: Da Irlanda. O Bruno é da Irlanda, né? Ele tava me corneteando, né? Na verdade, quem atrasou, eu vou botar no Márcio, porque sempre botam no meu, né? Quem se atrasou hoje foi o Márcio, né? Disse que ele tinha que cortar um tronco de árvore, vende madeira e não tinha mozzarella junto, né? Aí teve que fazer um. Teve que fazer um retorno aí. Eu vou acreditar, né? O bom que foi na ida, porque se dá na volta, dá problema em casa, né? Espero que na volta depois já tenha cortado o tronco de árvore lá. Mas o Bruno e a Scar é um casal de amigos que a gente tem, que são fanáticos pelo Poço, né? E eles são lá da Irlanda, então ele tava me corneteando. Vá aqui, ó, quase 2 da manhã, estamos esperando e vocês ainda se atrasam, né? Então, por isso que o cara dá um ibope pra eles também. Né?
0: 2 da manhã na Irlanda e eles esperando pra olhar.
2: Ah, dois caras lascados aqui.
0: Eles não,
2: né?
0: Devem ter nada pra fazer, né?
2: Pois é.
0: Eu digo sempre assim: se tu não tem nada pra fazer. Vai lá e olha o Pantera e o Gerson na segunda-feira.
1: Mas o que tu quer? Eles contrataram aqui, ó. Aqui
0: mas,
1: na assim, mesa.
0: Mas eu acho que eles ficaram muito contentes, Maurício. Agora tem que brincar junto, né? Que eu acho que o nosso programa é divertir, a gente procura interagir. Mas eles, como torcedores fanáticos que são, devem ter ficado muito contentes com esse teu anúncio, querendo ou não. O goleador tá de volta, tá? E vai ficar, né?
2: Sim, vai ficar, né? É um jogador que foi procurado por muitos clubes, né? Ele optou por dar preferência pro Campeonato de Barão, né? O Pedra, bom, um pouquinho mais agora, mas ele deve estar beirando os 40 anos, né? Então, ano passado, ele já não queria jogar regional. Eu falei, não, eu confio em ti. Ele tinha sido artilheiro do Inter Municipal com nós no ano passado. Eu falei, não, eu confio em ti. Tu tem bola ainda pra jogar o regional, né? Só que ele sentiu, querendo ou não, né? A idade, o regional, que nem eu falei, da parte física. Né? E esse ano, então, ele é um jogador que vai estar conosco. Ele não vai ser preferência, porque ele tem preferência em jogar em Barão, né? Que eles jogam lá, e lá são 4 fichas de fora só. Então ele tá entre essas 4, mas assim que ele tiver possibilidade e que a gente precisar, ele vai estar conosco.
1: Precisando do goleador.
2: Isso, né? Aí, ele vai estar conosco.
1: É Maicon Benini, né?
2: Isso aí. Popular Maicon Pedra.
1: Maicon Pedra.
0: Bem, nós estamos também já chegando quase finalmente aí. Maurício, alguma coisa que nós não falamos, tu queira usar aí, falar do poço,
1: convocar, né?
0: Enfim, mas o que, alguma coisa que a gente não falou do Poço das Antas?
2: Olha, convocar a torcida aí, quem tá assistindo, né? A gente fez um plano de sócios agora, então com R$100, né? Tu tem direito a assistir todos os jogos do Poço em casa durante o regional. Então é uma forma de a gente conseguir montar um elenco bom, de conseguir trazer peças como o Vitor Júnior, que todo mundo está muito feliz que vai vir jogar no Poço. Não é um jogador barato, né? Mas é um jogador que a gente confia muito e justamente com isso a gente precisa do apoio do torcedor, né? Eu acho que é uma forma que a gente achou do torcedor nos ajudar, né, criando um plano de sócios pro regional, né, com R$100, e queira eu que a gente esteja na final, né, esse valor vai voltar durante o campeonato, né, não vai ser nem lucrativo pro clube, mas ele é importante porque é um plano de fidelidade, então o pessoal que tá com nós agora, né, ele participa disso, e além disso ainda concorre uma camisa do Poço e também uma tábua de carnes personalizada que a gente tem, né?
0: Lembrando que isso é um recurso, claro, que entra imediatamente, né, Maurício? Porque com o andar, a gente sabe como é que funciona o futebol. o time vai andando e vai ganhando, vai aparecendo, mas tu tem mais tempo entrando mais recursos, mas às vezes o começo ele é um pouco mais lento, né?
2: Sim, sim, a gente sabe, né? Vocês também, né? A primeira fase de um campeonato, ela sempre é difícil, né? Para qualquer clube, porque o torcedor também, ele hoje ele tem um universo de possibilidades para fazer no domingo da tarde, mas quando a coisa começa a pegar preço, né? Daí ele vai no campo, daí ele começa a apoiar mesmo, né? Mas por isso que a gente cria esse plano, né? E não é só para torcedores do Poço, são para simpatizantes também. Então o vídeo tá lá no nosso link do Instagram, o WhatsApp lá também para chamar. E aí isso é uma coisa que eu peço, né, para a torcida, então realmente abraçar o Poço e adquirir esse plano de sócios do regional aí.
1: A Júlia Zirbe está participando bastante. Ela botou agora aqui: chora, presidente. Dirceu Stephen, dá-lhe pedra, vamos, Poço. Fernando Garcia, de novo, professor, aí não, né? E Rafael André Yante, pedra, artilheiro e cardeal na zaga. Vamos para cima, Poço.
0: Cardenal.
1: Cardeal tá aqui.
2: É uma dupla que já vem há 2-3 anos com nós, né? Que vieram junto, na verdade, um indicou o outro, né? E o Cardenal também tem uma história engraçada, porque...
1: É Cardenal?
2: Ele era Henrique Paese, né?
1: Aqui ele escreveu isso, Cardeal, mas
2: isso, Cardenal, é Cardenal
1: era um medicamento.
2: Né? Isso, isso aí mesmo. E se vocês verem ele, vocês vão entender por que é Cardenal.
1: É mais ou menos que nem o zagueiro do Grêmio, não?
2: Muitos comparam.
1: É?
2: Muitos comparam. E, enfim, foi uma coisa aí que se criou.
1: Agora ele corrigiu o Cardenal.
2: Isso aí. Mas é legal, né? Então, a gente também tem nisso, né? Por mais que a gente tenha um grupo qualificado, né? A gente tem uma parceria. Os atletas se sentem muito bem lá em Poço. E isso também faz com que eles queiram jogar com nós e também queiram ganhar com nós, né? Porque a gente brinca, né? O Pantera já nos conhece mais, né? A gente gosta do pós-jogo, a gente gosta da resenha. Então, para nós não é só os 90 minutos ali, né? E isso, querendo ou não, acaba também atraindo os jogadores a estarem com nós, né? E sem falar, né, que a gente hoje é um clube que tá despontando aí no Vale do Taquari e todo mundo quer estar com nós.
1: Eu só tenho que parabenizar vocês, inclusive aqui, ó, Marli Hentges Berg-Johan. Boa noite, Poço das Antas é exemplo a ser seguido, estão de parabéns, eu concordo.
0: Márcio, e o que tu tem ainda aí a dizer?
3: Não, eu só quero saber de uma coisa, eu tava brincando, resenha pra lá, resenha pra cá, nós falamos que nós ia trazer Ibope pra cá, veio Ibope ou não veio Ibope?
0: Explodiu. Explodiu. Então,
3: nós se atrasamos, né? O resto tá tudo certo. Mas nós estamos compensando do outro lado, né?
0: Tudo, com certeza, né? Márcio, alguma coisa aí ainda a dizer?
3: Não, eu quero mandar um abraço aí pros cornetas dos titulares que estão nos ouvindo aí, né? Principalmente o Fernando, que é o mais assíduo, né? Que gosta de uma cornetinha. Vou mandar então um abraço para ele, né? E pros demais também, né? E dizer que para todos estar preparados que domingo o bicho pega, né? Começa o campeonato, primeira partida, né? Em casa, né? A gente precisa dos 3 pontos. E convocar a torcida para se fazer presente domingo, né? Eu acho que quanto mais gente puder se fazer presente, melhor. A torcida se organizou, comprou instrumentos novos, né? Personalizados. Eu acho que está fomentando bastante lá a torcida. Então, acho que a gente precisa aí que todo mundo, né, dê sua contribuição, se é dentro de campo, fora de campo, da forma que for, mas para que todo mundo esteja lá torcendo pela nossa equipe, né?
1: O Daniel Cord, Dani Entregas, manda um grande abraço para a dupla, Maurício e Márcio. Tá mandado um abraço, então.
0: Então, antes de nós encerrarmos com eles, nós temos que fazer sempre como faz toda segunda, nosso sorteio. Sorteio da. Primeiro nós vamos sortear o kit da Neugbau, o chocolate aqui. Eu vou pedir pro Márcio.
1: 52.
0: Um número de 1 a 52, Márcio, para o ganhador do kit da Neugbau.
3: Falar o número?
1: Um número de 1 a 52.
3: Então eu vou falar o número 8.
1: Marlise Fier,
0: nossa colega, ela?
1: Sim, eu acho.
0: Então, tá aí, ó, chocolate da Marlise. E agora pro presidente, né? Nós vamos dar uma mão aqui, vamos ter que abrir essa camisa aqui, dar uma mão aqui, Gerson. Essa linda camisa do Poço das Antas aí.
1: É bonito.
0: A número 10, para quem gosta da 10, a 10 nas costas.
1: É bonita, né?
0: É bonita. bonita. Presidente, essa camisa é bonita. Um número aí, pai, menos o 8, né? Do 1 ao 52, para quem vai levar essa camisa aí.
2: Vamos lá. Difícil a escolha. Vamos com 22.
1: Gorete Meirer.
2: Não, não, não. Então vamos pular. Essa aí, aí, aí, aí não dá.
0: Não,
2: né?
0: Não, daí não dá.
2: Aí, aí não dá. Ah, não, não. Não, não. Aí basta.
1: Pode olhar. Pode olhar aqui.
0: Ela vai autorizar a sortear de novo, será?
2: Não, vai, vai. Não, ali não. Tá bom.
0: Então vai outro número. Lembrando os amigos aí, ó. A Gorete, eu mandei um abraço. Ele não estava aqui na época, né, Gorete? O Maurício não estava aqui ainda, eu mandei
1: essa
0: em nome
1: é
0: da Gorete, eu cumprimentei toda a torcida feminina
1: é do Poço
0: das Antas. Então,
2: pô, muito isso obrigado pela participação. É conexão, hein? Então vamos lá.
1: Conexão.
2: Número da camisa agora, 10.
1: Número da camisa 10, Celino Ludwig.
0: É de lá?
2: É de Poço das Antas, sim.
0: Então esse aí pode ser, esse aí é o Celino, então que participou.
1: Celino Ludwig.
0: Pode Celino é um cara... O presidente vai entregar ela em mãos e vai mandar uma foto para nós divulgar.
2: É uma honra entregar a camisa para ele, é um cara que nos ajuda muito na comunidade, né? Então,
1: que bom.
2: Tava trabalhando inclusive hoje de tarde lá no campo. Lembra que eu te mandei uma foto do portão lá que tinha dado BO, ele foi lá hoje e corrigiu isso. Então, que bom, cara, que bom que ele ganhou essa camisa, é um cara que merece muito. Que
0: parabéns, parabéns, muito obrigado. Muito obrigado a todos que participaram. Maurício, muito obrigado, mas do fundo do coração, em nome, meu nome, em nome de toda a equipe da Rádio Integração, por vocês estar aqui hoje. É uma imensa satisfação poder receber vocês e com certeza.
1: Desejar sucesso também.
0: Sucesso para vocês e continuar mais na frente, a gente volta a conversar com certeza, Maurício.
2: Muito obrigado aí pela. Pelo espaço, pelo convite, a gente se sente muito privilegiado de estar aqui, né? E agradecer o trabalho de vocês. Hoje a gente tem esse poder do Esporte Clube Poço das Antas, graças à imprensa, graças a vocês que fazem um trabalho tão bom, né? Fazem uma cobertura aí, estão toda segunda-feira aí falando do campeonato, das equipes, fortalecendo as comunidades, né? Então acho que isso é uma coisa que eu posso falar para vocês, que como a gente está de um lado, vocês estão do outro, o que nos motiva muito é o que vocês fazem, então todo o nosso trabalho ele é visto através de vocês, a gente fica muito feliz com isso, né? E vida longa aí a rádio de vocês, aí a Rádio Integração.
0: Muito obrigado.
1: Muito bem.
0: Márcio,
1: obrigado. Parabéns.
0: Da mesma forma, Márcio, é uma grande satisfação poder contar com você estar aqui hoje, com a gente sabe, vindo lá de
3: São Pedro da Serra.
0: São Pedro da Serra. Então, muito obrigado também, de coração, e sucesso para ti como treinador. Eu sei que a vida de treinador ela não é tão fácil assim, mas é uma cachaça, né?
3: É
0: uma cachaça boa que a gente gosta. Então, sucesso para ti nessa caminhada e muito obrigado por estar aqui
3: hoje.
0: Eu
3: que agradeço o espaço aí, pelo, né, proporcionado aí por vocês da Rádio Integração aí. Peço desculpas aí pelo atraso, né?
0: É,
3: a gente não costuma, né, fazer esse tipo de coisa, a gente sabe dos horários que a gente tem a cumprir, né? Mas às vezes tem coisas que acontecem que fogem um pouco do nosso dia a dia. E enfim, com certeza, né, essa questão da cachaça, do treinador, é ganhando de 3-0, tu ouve corneta, empatando é corneta e perdendo é corneta. Uhum. Então a vida de treinador não é fácil, né? Mas a gente está aqui para, eu sempre digo, a gente está sempre à disposição do clube para ajudar e não para criar problema ou, né, ou algo nesse sentido. Então a ideia é a gente com certeza fazer um trabalho novamente de excelência esse ano aí no regional e buscar, né, voos altos aí para a comunidade, para o Esporte Clube Poço das Antas aí.
1: Muito bem, parabéns para vocês.
0: Parabéns.
1: Né? Sucesso.
0: Muito obrigado aqui, claro, aos nossos participantes de toda segunda-feira, mas um abraço muito especial. Esse pessoal de Poço das Antas, né, já se participou. Sim. Continue participando nas outras segundas, a gente vai estar sempre falando toda segunda aqui no regional. A gente vai estar em algum campo no domingo, então a gente vai ter outras, vai ter informações para trazer, a gente vai estar falando e mandando mensagem, a gente vai estar repassando toda segunda-feira. Gesto Teixeira,
1: muito
0: mais
1: feito.
0: Uma segunda-feira.
1: Feito Carreto.
0: Missão cumprida com excelência.
1: É verdade. Tem uma novidade aqui hoje, né? O cara contratou um jogador aqui, né?
0: Contratou no ar. Então, assim, isso aí, ó, são pé quente.
1: Ninguém furou.
2: Vocês a conversa aqui. Me chamou, eu falei, tô no ar, tá, brinco fechado. Posso anunciar? Pode, então
1: pode,
2: deu.
1: Pode,
0: tá bom. Obrigado.
1: Maravilha.
0: Gerson, um abraço,
1: valeu.
0: Até segunda-feira que vem. Forte abraço a todos.

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1: 8:32.
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0: Está no ar a Voz do Brasil. As notícias do governo federal que movimentaram o país no dia de hoje.
1: Olá, boa noite.
2: Boa noite para você que nos acompanha em todo o país.
1: Segunda-feira, 27 de julho de 2026.
2: Vamos aos destaques do dia.
1: Estatuto da Igualdade Racial completa 16 anos.
2: Um marco legal no fornecimento de direitos e geração de oportunidades.
1: E quem conversa com a gente sobre os avanços da lei é Bárbara Oliveira, secretária executiva do Ministério da Igualdade Racial.
3: O estatuto, ele fez um processo de trazer como responsabilidade para o Estado brasileiro a obrigação de enfrentar o racismo nas suas políticas, nas suas ações.
2: Proteção no ar.
1: Na hora de escolher o que as crianças assistem e jogam, a classificação indicativa é a maior aliada de pais irresponsáveis.
4: A classificação indicativa leva em conta se a produção exibe cenas de violência, se há conteúdo sexual ou de nudez, ou se faz uso ou referência a drogas lícitas e ilícitas.
2: Cultura.
1: Teatro Amazonas em Manaus e o Teatro da Paz em Belém são reconhecidos como patrimônio cultural do mundo. Luana Karen.
5: Os teatros passam a figurar juntos na lista do patrimônio mundial cultural da Unesco, com o nome Teatros da Amazônia.
2: Hoje na apresentação da Voz do Brasil, Marina Jungmann e Luciano Seixas.
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2: Brasil e Coreia do Sul assinaram 5 memorandos de cooperação nas áreas de educação, energia, tecnologia industrial, atividades espaciais e esportes.
1: Os documentos foram assinados durante a visita do presidente sul-coreano Lee Jae-myung ao Brasil.
2: Os dois países vão fortalecer a cooperação em atividades espaciais pacíficas, biocombustíveis e energia limpa, intercâmbio entre universidades e atletas e incentivo à pesquisa e inovação.
1: Brasil e Coreia do Sul também retomaram as negociações para um acordo comercial entre o país asiático e o Mercosul.
2: Em 2025, o intercâmbio comercial entre os dois países chegou a 11 bilhões de dólares. O Brasil também abriga a maior comunidade coreana na América Latina.
1: A campanha Julho Verde chama a atenção para a importância do diagnóstico precoce do câncer de cabeça e pescoço.
2: Feridas na boca que não cicatrizam, rouquidão persistente e caroços no pescoço são alguns dos sinais que não devem ser ignorados.
1: Saiba como prevenir a doença na reportagem.
6: Uma ferida na boca que não cicatriza, rouquidão prolongada ou um caroço no pescoço. Sintomas que muitas vezes são ignorados, mas que podem ser sinais de alerta para o câncer de cabeça e pescoço. Foi o que aconteceu com a aposentada Karina Oliveira Souto, de Brasília. Hoje, em tratamento, ela transforma a própria experiência em um alerta para que outras pessoas